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Em nome do Pai, e do Filho, e do Espírito Santo, o Senhor esteja convosco. Caros irmãos, um bom dia a todos, uma saudação a todos vós e a todos aqueles que celebram connosco através da Rádio da Diocese, Rádio Posto Emissor do Funchal. Brothers and sisters, I would like to wish you a happy Sunday and a good holiday here on the island of Madeira. Welcome, together let us celebrate our faith. Caros irmãos, nesta Eucaristia vamos rezar pelos nossos irmãos que partiram na esperança da ressurreição, por Hilda Vieira e família, Pedro Elígio Gomes Teixeira e família, Ana Maria e Maria Judite, João Vieira e José João, José Vítor de Abreu Pestana e família, Luís Gonçalves Jardim e família, Daniel Silva Faria e Rosa Maria de Abreu Teixeira Ferreira, João Mário Gonçalves Rocha e filhos, Justino da Silva Abreu e Maria José da Silva, José Manuel Rosa, Agostinho Filipe Faria de Freitas e família, Raul José Oliveira Camacho, missa em desencargo, António José Correia, nos 51 anos do seu falecimento, Carmen Maria Ruiz da Silva e Silvano da Silva Ruiz, Encarnação Gonçalves Costa e Maria de Freitas, Manuel Martins e Joana de Freitas. Rezo também pelas almas do purgatório em sufrágio, pela saúde de João José Rodrigues Rosa, pelo grupo de Santo António que recebe a imagem peregrina, por Salomé Soares Henriques e família, Maria Fernanda Freitas e Francisco Pestana, João Francisco Azevedo e filha, saúde de Ana Cristina Ladeira de Freitas e Ana Rita de Melim Correia, e por António Jorge de Sousa Serrano. E hoje, de uma forma muito especial, quero rezar também pela Diana, que está lá em cima no coro alto. Ela toca o violino nas nossas Eucaristias. E ontem ela entrou na Faculdade de Medicina em Lisboa. Quero desejar-lhe muitas, muitas felicidades no seu curso, para bem de todos nós, de toda a população. Que o Senhor a abençoe e lhe dê uma experiência muito bonita do que é uma vida académica. Quero, em nome da paróquia da Sé, agradecer-lhe tantos domingos a tocar aqui na Igreja da Sé, e para ela muitas felicidades e uma grande salva de palmas. Que bom termos médicos no futuro para cuidar de nós. Caros irmãos, nesta Eucaristia vamos pedir perdão ao Senhor pelos nossos pecados. Confessemos os nossos pecados. Confesso a Deus Todo-Poderoso e a vós, irmãos, que pequei muitas vezes por pensamentos e palavras, atos e omissões, por minha culpa, minha tão grande culpa, e peço à Virgem Maria, aos anjos e santos, e a vós, irmãos, que rogueis por mim a Deus nosso Senhor. Deus Todo-Poderoso, tenha compaixão de nós, perdoa os nossos pecados e nos conduza à vida eterna.

0: Glória a Deus nas alturas e paz na terra aos homens por Ele amados. Senhor Deus, Rei dos céus, Deus Pai Todo-Poderoso, nós vos louvamos, nós vos bendizemos, nós vos adoramos, nós vos glorificamos, nós vos damos graças por vossa imensa glória. Senhor Jesus Cristo, Filho Unigênito, Senhor Deus, Cordeiro de Deus, Filho de Deus Pai, vós que tirais o pecado do mundo, tende piedade de nós. Vós que tirais o pecado do mundo, acolhei a nossa súplica. Vós que estais à direita do Pai, tende piedade de nós. Só vós sois o Santo, só vós o Senhor, só vós o Altíssimo Jesus Cristo, com o Espírito Santo, na glória de Deus Pai. Amém. Oremos, Senhor nosso Deus, que prometestes estar presente nos corações retos e sinceros. Ajudai-nos com a vossa graça a viver de tal modo que mereçamos ser vossa morada. Por Cristo nosso Senhor. Amém.
1: Leitura do livro de Isaías. Eis o que diz o Senhor a Shebna, administrador do palácio. Vou expulsar-te do teu cargo, remover-te do teu posto. E nesse mesmo dia chamarei o meu servo Eliacim, filho de Elcias. Hei de revesti-lo com a tua túnica, hei de pôr-lhe à cintura a tua faixa, entregar-lhe nas mãos os teus poderes. E ele será um pai para os habitantes de Jerusalém e para a casa de Judá. Porei aos seus ombros a chave da casa de David. Há de abrir sem que ninguém possa fechar. Há de fechar sem que ninguém possa abrir. Fixá-lo-ei como uma estaca em lugar firme. E ele será um trono de glória para a casa de seu pai. Palavra do Senhor.

0: Como é profunda a riqueza, a sabedoria e a ciência de Deus. Como são insondáveis os seus desígnios e incompreensíveis os seus caminhos. Quem conheceu o pensamento do Senhor? Quem foi o seu conselheiro? Quem lhe deu primeiro para que tenha de receber retribuição? Dele, por ele e para ele, são todas as coisas. Glória a Deus para sempre. Amém. A reading from the letter of St. Paul to the Romans. Oh, the depth of the riches and wisdom and knowledge of God. How incrustable are his judgments and how unsearchable his ways. For who has known the mind of the Lord, or who has been his counselor? Or who has given the Lord anything that he may be repaid? For from him and through him and for him are all things. To him be glory forever. Amen. The word of the Lord. Palavra do Senhor.
1: Graças a Deus.

Senhor esteja convosco. Evangelho de Nosso Senhor Jesus Cristo, segundo São Mateus. Naquele tempo, Jesus foi para os lados de Cesareia de Filipe e perguntou aos seus discípulos: quem dizem os homens que é o Filho do Homem? Eles responderam: uns dizem que é João Batista, outros que é Elias, outros que é Jeremias ou algum dos profetas. Jesus perguntou: e vós, quem dizeis que eu sou? Então Simão Pedro tomou a palavra e disse: Senhor, tu és o Messias, o Filho de Deus vivo. Jesus respondeu-lhe: feliz de ti, Simão, filho de Jonas, porque não foram a carne e o sangue que tu revelaram, mas sim meu Pai que está nos céus. Também eu te digo: tu és Pedro, sobre esta pedra edificarei a minha igreja, e as portas do inferno não prevalecerão contra ela. Dar-te-ei as chaves do reino dos céus. Tudo o que ligares na terra será ligado nos céus, e tudo o que desligares na terra será desligado nos céus. Então Jesus ordenou aos discípulos que não dissessem a ninguém que ele era o Messias. Palavra da salvação. Caros irmãos, toda a palavra de Deus de hoje nos fala não apenas de Jesus Cristo como o único Salvador do mundo, mas também fala-nos da Igreja. Nesta leitura do Evangelho está aqui um momento muito decisivo na

0: caminhada de Jesus com os seus apóstolos. Jesus, antes de anunciar a sua paixão, Jesus para um pouco e pergunta aos seus discípulos, quase como uma sondagem de popularidade, ou uma sondagem daquilo que as pessoas pensavam. E Jesus perguntou aos discípulos, o que é que as pessoas dizem de mim? E os apóstolos disseram, olha, tu que és uma boa pessoa, que és um mestre. Alguns dizem que tu és um profeta que ressuscitou. Uns dizem que és João Batista ou Elias que ressuscitou. Jesus parece que não ficou muito satisfeito com estas respostas. Parece coisas tudo do passado. Não há nenhuma novidade. Então Jesus olha olhos nos olhos para os seus apóstolos e pergunta-lhes, e tu, o que é que dizes de mim? O que é que dizes tu de Jesus Cristo? Nós certamente teríamos muitas coisas para dizer acerca de Jesus. Conhecemos muito bem quem é Jesus Cristo. Sabemos que ele é a segunda pessoa da Santíssima Trindade que no ano zero nasce, torna-se homem e vão-lhe dar o nome de Jesus, que quer dizer o Salvador. Vai nascer de Maria e terá um pai adotivo chamado José e vai nascer na cidade que os profetas exatamente anunciaram que era aí, anunciavam que era aí que devia nascer o Messias, o Salvador, ou seja, a terra de Belém. E é em Belém que ele vai nascer e vai ter que fugir porque o rei Herodes quer matá-lo e ele foge para o Egito e do Egito volta já mais crescido e vai viver para Nazaré da Galileia, onde durante os 30 primeiros anos sabemos muito pouco da vida de Jesus. É uma vida familiar, é uma vida de trabalho. E aos 30 anos, Jesus sai de casa e começa a sua vida pública e será batizado e vai para o deserto, onde será tentado pelo demónio, sem o demónio conseguir vencer. E Jesus começa a chamar os apóstolos e durante 3 anos da sua vida pública, Jesus vai ensinando os corações daqueles apóstolos a serem como ele, a serem bons pastores, e assim vai nascer a Igreja. Jesus morre aos 33 anos e ressuscita ao terceiro dia. Caros irmãos, conhecemos todos estes factos históricos da vida de Jesus, mas quem é Jesus para ti? Se a tua resposta é, ele é o Senhor da minha vida, ele é Deus conosco, nosso Salvador, nosso Messias, Criador, então, se ele é o Senhor para a tua vida, então tem consequências para a tua vida. E por isso, mais importante do que responder tantas coisas acerca de Jesus, mais importante é, se ele é Deus para ti, o que é que muda na tua maneira de viver, na tua maneira de casar, na tua maneira de trabalhar, na tua maneira de educar os filhos, na tua maneira de tirar as férias e seres cristão? Por isso, caros irmãos, se Jesus é Deus para ti, então tu há consequências a abraçar. Se ele é o Senhor da tua vida, então tu santificas o domingo como o dia do Senhor ressuscitado, o dia em que entras em relação de amizade e de proximidade com ele e com a sua Igreja. E aqui é que entra a segunda leitura de São Paulo, em que São Paulo vai ficar maravilhado diante do amor e da presença de Deus. São Paulo vai rezar adorando o Senhor, nem pede, nem agradece. Ele também, uma das orações mais bonitas, é adorar a Deus com todo o nosso coração. E adorar é amar, adorar é dar importância, adorar é colocar em primeiro lugar na nossa vida e no nosso coração. Adorar, amar, é não decidir a sua vida sozinhos, mas partilhar a nossa vida com Deus e pedir-lhe sabedoria e o seu Espírito Santo para que possamos com ele decidir a nossa vida, se vamos por aqui, se vamos por ali, saber perceber o que é mal, o que não presta, o que é secundário, daquilo que é bom e daquilo que é essencial e caminhar por esse caminho com fidelidade, com perseverança. Adorar o Senhor, colocá-lo em primeiro lugar, é trabalhar honestamente. Viver honestamente, viver como o Senhor, sendo o nosso Senhor, é perceber que nós não estamos sozinhos nesta vida. Um cristão nunca está só, mas tem sempre a presença de Deus. Adorar o Senhor é aproximar-se dele e ter com ele uma relação de proximidade, de confiança e de amizade. E finalmente, a segunda parte é realmente Jesus. São Pedro eu gosto muito de São Pedro, porque São Pedro é assim muito, como é que se diz, impulsivo, é muito extrovertido, muito sem vergonha, quase. Ele dá o passo em frente. Quando todos os outros ficaram calados, Pedro não. Pedro dá o passo em frente e diz: Senhor, Tu és Cristo, Tu és o Filho de Deus vivo, Tu és o Messias, o ungido esperado. E Jesus ficou tão satisfeito. Muito bem, Pedro, respondeste muito bem, mas não foi as tuas capacidades que te fizeram responder desta maneira, foi a graça de Deus em ti. Por isso, tu és Pedro, e sobre essa pedra vou edificar a minha igreja, e as portas do inferno não prevalecerão contra ela. Quem entrar na igreja, na Basílica de São Pedro em Roma, vai encontrar exatamente esta frase de Jesus no teto. É enorme, cada letra é... tem 1,90m, aquilo tem 2 metros cada letra. É uma coisa impressionante, tudo feita com mosaicos. E diz exatamente isto: Tu és Pedro, e sobre esta pedra vou construir a minha igreja, e as portas do inferno não prevalecerão contra ela. Reparem o poder, a responsabilidade que Jesus dá a São Pedro e aos seus sucessores, os papas. E é por isso que é fácil reconhecer uma imagem de São Pedro. Quem é que não reconhece uma imagem de São Pedro numa igreja? Basta ver um santo que tem 2 chaves, uma de prata e uma de ouro. Chave do céu, a chave da terra. Tu, o poder que ele tem, tudo o que ligares no céu será ligado na terra. Tudo o que ligares na terra será ligado nos céus. É um poder enorme que São Pedro e os seus sucessores têm. Mas é exercido sempre com a graça de Deus, e exercido sempre em comunhão com toda a Igreja, num caminho de sinodalidade diferenciada. Somos Igreja, presença de Deus neste mundo. Não somos mais uma religião no meio de outras religiões. Não, nós temos a verdade, e essa verdade deve ser comunicada para que todas as outras religiões, toda a humanidade, possa progressivamente caminhar para essa verdade, em onde Jesus Cristo é não apenas mais um Salvador, mas o único Salvador deste mundo. E é por isso que somos católicos. Católicos porque estamos em comunhão com Roma, com o nosso Papa, hoje Leão XIV. Mas católicos também porque somos missionários, porque a verdade, o Evangelho que possuímos como um depósito que nos foi dado por Cristo, deve ser com fidelidade anunciado a todos os homens, a todos os povos da Terra. A Igreja é assim um sinal da presença de Deus neste mundo, e queira Deus que nós possamos viver de acordo com essa responsabilidade, com esse dom que nós recebemos. Onde quer que nós estejamos, em todos os contextos da vida, possamos ser presença de Deus. É esta a tua missão, é esta a missão da Igreja, a missão dos cristãos. Sê misericordioso, sê clemente, sê compassivo, ser justo, ser construtor da paz, seja ser presença de Deus. Louvado seja nosso Senhor Jesus Cristo. Creio em um só Deus, Pai Todo-Poderoso, Criador do céu e da terra, de todas as coisas visíveis e invisíveis. Creio um só Senhor Jesus Cristo, Filho unigênito de Deus, nascido do Pai antes de todos os séculos, Deus de Deus, luz da luz, Deus verdadeiro de Deus verdadeiro, gerado, não criado, consubstancial ao Pai. Por Ele todas as coisas foram feitas, e por nós, homens, e para nossa salvação, desceu dos céus e encarnou pelo Espírito Santo no seio da Virgem Maria, e se fez homem. Também por nós foi crucificado sob Pôncio Pilatos, padeceu e foi sepultado, ressuscitou ao terceiro dia, conforme as Escrituras, e subiu aos céus, onde está sentado à direita do Pai. De novo há de vir em sua glória, para julgar os vivos e os mortos, e o seu reino não terá fim. Creio no Espírito Santo, Senhor que dá a vida, e procede do Pai e do Filho, e com o Pai e o Filho é adorado e glorificado. Ele que falou pelos profetas, Creio na Igreja Una, Santa, Católica e Apostólica. Professo um só batismo para remissão dos pecados e espero a ressurreição dos mortos e a vida do mundo que há de vir. Amém. Caríssimos irmãos, elevemos a Deus as nossas orações por nós e por todos, dizendo: ouvi-nos, Senhor.
1: Pela Santa Igreja, fundada sobre a rocha de Pedro, para que permaneça firme na fé e seja testemunho do amor constante de Cristo, oremos.
0: Ouvi-nos, Senhor.
1: Pelos dirigentes dos povos e seus conselheiros, para que o Senhor lhes inspire projetos de paz e eles edifiquem uma sociedade mais justa, oremos.
0: Ouvi-nos, Senhor.
1: Pelos que são perseguidos por motivos religiosos ou políticos, para que seja respeitada a sua dignidade humana e possam livremente escolher o seu caminho, oremos.
0: Ouvi-nos, Senhor.
1: Pelos que têm fome, estão doentes ou sozinhos, para que encontrem em cada homem um amigo e creiam que Jesus está perto dos que nele confiam, oremos.
0: Ouvi-nos, Senhor.
1: Por todos nós aqui reunidos em Assembleia, para que sejamos pedras vivas da Igreja e discípulos verdadeiros de Jesus, oremos.
0: Ouvi-nos, Senhor. Escutai, Senhor, as nossas orações. Atendei às preces da vossa Igreja. Por Cristo nosso Senhor. Amém.

Orai, irmãos, para que o meu e vosso sacrifício seja aceito por Deus Pai Todo-Poderoso. Apresentamos, Senhor, ao vosso altar os dons do vosso povo santo. Aceitai-os benignamente e fazei deles o sacramento da nossa redenção. Por Cristo nosso Senhor. O Senhor esteja convosco. Corações ao alto. Demos graças ao Senhor nosso Deus. Senhor Pai Santo, Deus eterno e omnipotente, é nosso dever, a nossa salvação, dar-vos graças por Cristo nosso Senhor. Unidos na caridade com fé viva, celebramos a sua ressurreição e com ardente esperança aguardamos a sua vinda gloriosa. Por isso, com os anjos e os santos, proclamamos a vossa glória, cantando numa só voz.

Vós, Senhor, sois verdadeiramente santo, sois a fonte de toda a santidade. Santificai estes dons, derramando sobre eles o vosso Espírito, de modo que se convertam para nós no corpo e sangue de nosso Senhor Jesus Cristo, na hora em que ele se entregava para voluntariamente sofrer a morte, tomou o pão e, dando graças, partiu e deu aos seus discípulos, dizendo: Tomai todos e comei. Isto é o meu corpo, que será entregue por vós.

De igual modo, no fim da ceia, tomou o cálice, de novo vos deu graças e deu aos seus discípulos, dizendo: Tomai todos e bebei. Este é o cálice do meu sangue, o sangue da nova e eterna aliança, que será derramado por vós e por todos, para a remissão dos pecados. Fazei isto em memória de mim. Mistério da fé. Celebrando agora, Senhor, o memorial da morte e ressurreição de vosso Filho, nós vos oferecemos o pão da vida e o cálice da salvação, e vos damos graças porque nos admitistes à vossa presença para vos servir nestes santos mistérios. Lembrai-vos, Senhor, da vossa Igreja, dispersa por toda a terra. Tornai-a perfeita na caridade, em comunhão com o nosso Papa Leão, nosso Bispo Nuno e todos os ministros sagrados. Lembrai-vos dos nossos irmãos, pelos quais oferecemos esta Santa Missa, que adormeceram na esperança da ressurreição. Admiti-os na luz da vossa presença. Tende misericórdia também de todos nós, Senhor, e dai-nos a graça de participar na vida eterna com a Virgem Santa Maria, Mãe de Deus, São José, seu esposo, os bem-aventurados apóstolos São Pedro e todos os santos que desde o princípio do mundo viveram na vossa amizade, para cantarmos os vossos louvores por Jesus Cristo, vosso Filho. Por Cristo, com Cristo, em Cristo, a vós, Deus Pai Todo-Poderoso, na unidade do Espírito Santo, toda a honra e toda a glória, por todos os séculos dos séculos. Alegres e confiantes, rezemos a oração que Jesus nos ensinou. Pai nosso, que estais nos céus, santificado seja o vosso nome. Venha a nós o vosso reino, seja feita a vossa vontade, assim na terra como no céu. O pão nosso de cada dia nos dai hoje. Perdoai-nos as nossas ofensas, assim como nós perdoamos a quem nos tem ofendido. E não nos deixeis cair em tentação, mas livrai-nos do mal. Livrai-nos de todo o mal, Senhor. Dai ao mundo a paz em nossos dias, para que, ajudados pela vossa misericórdia, sejamos sempre livres do pecado e de toda a perturbação, enquanto esperamos a vinda gloriosa de Jesus Cristo, nosso Salvador. Senhor Jesus Cristo, que dissestes aos vossos apóstolos: deixo-vos a paz, dou-vos a minha paz. Não olheis aos nossos pecados, mas à fé da vossa Igreja, e dai-lhe a união e a paz, segundo a vossa vontade, vós que viveis e reinais pelos séculos dos séculos. A paz do Senhor esteja sempre convosco. Saudai-vos na paz de Cristo.

para a ceia do Senhor. Eis o Cordeiro de Deus que tira o pecado do mundo. Corpo e o sangue de Cristo nos guardem para a vida eterna.

Oremos, fortalecidos pelo sacramento da nossa redenção, nós vos suplicamos, Senhor, que por este auxílio de salvação eterna cresça sempre no mundo a verdadeira fé. Por Cristo nosso Senhor. Caros irmãos, quero desejar a todos um bom domingo e uma boa semana. Juntos vamos receber a bênção de Deus. I have an announcement to make. Every Sunday in the month of September, we will celebrate the Sunday Mass at 10 o'clock every Sunday in September in this church. E vamos todos juntos receber a bênção de Deus. O Senhor esteja convosco. Abençoe-vos Deus Todo-Poderoso, Pai, Filho e Espírito Santo. Ide em paz, construí a paz e o Senhor vos acompanhe. Graças a Deus.

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1: No Evangelho de hoje, Jesus faz aos discípulos uma pergunta que continua atual: e vós, quem dizeis que eu sou? Pedro responde com uma profissão de fé que mudou a sua história: tu és o Messias, o Filho de Deus vivo. Esta pergunta não é apenas para Pedro, é dirigida também para cada um de nós. Quem é Jesus na minha vida? Uma personagem do passado? Ou o Senhor que orienta as minhas escolhas, fortalece a minha vida e a minha esperança e dá sentido aos meus dias? Jesus elogia a fé de Pedro e confia-lhe uma missão: ser a rocha sobre a qual edificará a sua igreja. Também nós, pelo batismo, recebemos a missão de testemunhar Cristo no meio do mundo. A fé não se guarda apenas no coração. Vive-se e anuncia-se através das palavras, mas sobretudo através das atitudes de amor, de perdão e de serviço. Que hoje possamos responder com a nossa vida como Pedro respondeu com os seus lábios: tu és o Messias, o Filho de Deus vivo.
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1: Olá, bem-vindos à Igreja no Mundo, programa da Fundação AIS Ajuda a Igreja que Sofre, aqui na sua rádio. Sou Paulo White e é um privilégio saber que posso contar com a sua companhia aí desse lado durante os próximos 50 minutos.
2: A vocação missionária tem sido um privilégio e um dom, a força, a coragem, a loucura para continuar. Acho que ajuda a ser louco para estar aqui.
1: Trabalham mais do que de sol a sol, pois já estão de volta da argila e da terra, ainda o dia não nasceu, e continuam por lá durante a noite. Trabalham horas sem fim e ganham uma miséria. Por mais que se esforcem, nunca vão conseguir sair da pobreza absoluta. São semi-escravos. Vivem no Paquistão e o padre Thomas conhece-os. São os seus paroquianos. São cristãos. O trabalho deste sacerdote é exemplo do que é a Igreja junto das periferias, junto dos enjeitados da sociedade, junto dos mais pobres, dos últimos. O apoio à Igreja Missionária é um elemento essencial no trabalho da Fundação AIS e este vai ser um dos temas em destaque no programa de hoje, um programa especial de verão em que vamos contar com os comentários aqui em estúdio da Catarina Martins de Betancourt, diretora da Fundação AIS em Portugal. Olá, Catarina.
3: Olá, Paulo, e olá também a todos os nossos ouvintes.
1: Nestes especiais de verão que vamos levar até si durante as próximas semanas, vamos sublinhar alguns dos temas principais do que tem sido o trabalho da Fundação AIS neste ano de 2026. E um desses temas é o apoio aos missionários, homens e mulheres que às vezes nos confins do mundo são um sinal da presença de Deus junto dos mais pobres, dos doentes, dos últimos da sociedade. O padre Thomas, que acabámos de escutar, é um desses missionários, um entre muitos.
4: Num mundo repleto de conflitos e caos,
5: como missionários, estamos em diferentes partes do mundo, nos países mais pobres, mais necessitados, em regiões onde ninguém quer ir.
4: Eles levam a fé onde a esperança é necessária.
5: Como missionários, tentamos fazer algo pelos outros. Viemos por Jesus e pelas pessoas. Eles estão ao lado daqueles que o mundo deixou para trás.
4: Chegámos a uma terra que acabara de sair de uma guerra civil que durou mais de 20 anos. Todos os dias arriscam as suas vidas para ajudar os outros.
5: Colónias cristãs foram atacadas. Cristãos foram atacados no parque no domingo de Páscoa. Tantas crianças mortas.
4: Eles levam Deus aos corações humanos.
5: Seja uma pequena ou uma grande ajuda, isso é importante. Para a construção de uma canoa, ajuda para comprar um computador, ajuda para comprar uma guitarra.
4: Eles estão ao lado das pessoas, não importa as circunstâncias.
5: Não é apenas a ajuda material que estamos a tentar oferecer, mas o facto de estarmos perto delas, ajudando-as. Eles mudam a vida das pessoas.
4: Nós estamos aqui, mas é o Senhor que trabalha com estas pessoas. Esta é a esperança. E um dia veremos os frutos.
5: Consigo, mantemos viva a missão.
1: Esta peça que acabamos de escutar ajuda a compreender o que significa ser igreja nos quatro cantos do mundo. Uma igreja disponível 24 horas por dia, uma igreja que se faz presente nos lugares mais escondidos da sociedade, uma igreja que procura ser a expressão do amor de Deus junto da humanidade. Um dos padres que acabamos de escutar, o padre Hugo Alanis, esteve no final do ano passado em Portugal a convite da Fundação AIS. Ele está, Catarina, em Alepo.
3: Sim, Paulo, ele está em Alepo, que é a cidade mártir na longa guerra civil que destruiu grande parte da Síria. E o padre Hugo, que é um missionário argentino, é de facto um exemplo daquilo que o Paulo estava mesmo agora a referir, pois quase que atravessou o mundo para se fixar então na Síria, onde vive como missionário.
1: Exatamente, ele esteve em Portugal então durante a Red Week, a Semana Vermelha, que a Fundação AIS organizou no final do ano passado para chamar a atenção para a questão da perseguição religiosa, para a perseguição aos cristãos. Ele esteve em várias paróquias de norte a sul do nosso país e deu um grande testemunho de tudo o que ele disse. Catarina, o que é que recorda mais?
3: Bom, Paulo, recordo mais a simplicidade e também a profunda generosidade do padre Hugo, que é de facto um verdadeiro missionário. Portanto, ele está de alma e coração junto do seu povo, junto da sua comunidade, procurando servi-la o melhor possível. E durante a viagem a Portugal, não só mostrou isso, como aproveitou também todas as ocasiões para sensibilizar os portugueses para a urgência da ajuda aos cristãos da Síria.
1: Ele enfatizou, de facto, muito a questão da falta de liberdade, a perseguição religiosa aos cristãos pelos grupos armados jihadistas, isto durante os tempos da guerra, mas fez questão de dizer que mesmo agora, mesmo depois do fim da guerra, a população ainda sofre muito.
3: Sim, ainda sofre muito, a começar pela pobreza extrema em que vivem muitas famílias. Portanto, o padre Hugo disse, por exemplo, que hoje em dia, na Síria, ir comer fora uma simples sanduíche é algo quase impossível por ser demasiado caro. E isto uma simples sanduíche. Portanto, as famílias vivem, de facto, um autêntico sufoco económico e isso é bem visível no inverno, pois em muitas casas também não há qualquer tipo de aquecimento.
1: E o inverno por lá é sempre muito rigoroso. Mas o padre Hugo falou também da falta de alimentos, de coisas básicas para o dia-a-dia.
3: Exatamente, Paulo. E por isso o padre Hugo enalteceu também muito a nossa ajuda, nomeadamente a campanha, a campanhas como, a, por exemplo, a de gota de leite para as crianças de Alepo, pois só assim, diz, é que as famílias sírias conseguem sobreviver.
1: Muito bem, obrigado, Catarina. Vamos então ao encontro do padre Hugo Alanis, missionário argentino há vários anos em Alepo, na Síria.
6: Como somos missionários, estamos em diversas partes do mundo, nos países do primeiro mundo, mas também nos países mais pobres, mais necessitados. Por outras palavras, nas regiões onde ninguém quer ir. Todas as pessoas que encontramos, durante todos estes anos de guerra, sempre sentiram a presença de Deus na sua vida.
7: É algo muito profundo que eles levam.
6: Por isso, acredito que a sua fé é um exemplo para nós. Muitos deles perceberam a importância de ser instrumento de Deus. Não é apenas ajuda material que procuramos oferecer. O nosso trabalho consiste, em primeiro lugar, em conhecer a realidade destas pessoas. Depois, visitando-as, conhecendo-as, percebemos a difícil e triste realidade de cada uma delas. Nós aqui também rezamos pelas suas necessidades. É uma honra para nós poder trabalhar aqui no Médio Oriente e, em particular, aqui em Alepo, na Síria.
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1: Foi o padre Hugo Alanis, um missionário argentino há vários anos em Alepo, na Síria. No início do programa nós escutámos um outro padre, desta vez no Paquistão. Um padre profundamente envolvido no apoio aos cristãos que neste país são perseguidos e discriminados. Neste caso, ele dá apoio aos que produzem, Catarina, tijolos artesanais numa pequena fábrica.
3: Bom, Paulo, na verdade não se pode chamar aquele lugar uma fábrica. O que estes trabalhadores fazem é colocar terra, argila em moldes, comprimindo-a e depois colocando-a a cozer ao sol. Portanto, são tijolos artesanais que têm de ser produzidos um a um.
1: Um trabalho duro e muito mal pago.
3: Sem dúvida, Paulo. Cada trabalhador precisa de fazer 1.200 por dia e só consegue ganhar uma miséria. Portanto, têm de o fazer também para tentarem diminuir a dívida que contraíram com o proprietário daquele espaço e, na verdade, Paulo, são praticamente escravos.
1: Mas os trabalhadores têm direitos.
3: Sim, mas aqueles homens pertencentes a povos tribais só têm deveres. Portanto, têm de produzir os tijolos e mal sobrevivem. E é neste contexto, então, tão duro em que há uma clara... opressão sobre uma comunidade religiosa, pois a maior parte destes trabalhadores converteu-se ao cristianismo, que que é significativa então a presença da Igreja. O padre Thomas tenta resgatar estes homens à semi-escravatura em que se encontram.
1: É importante sublinhar esse aspecto de que estes povos tribais têm vindo a descobrir no cristianismo uma religião que os olha como iguais, e isso está a provocar, de certa forma, uma verdadeira revolução.
3: Sem dúvida, Paulo, os povos tribais, portanto, os excluídos da sociedade, normalmente são hindus, mas vão descobrindo no cristianismo uma religião que os olha como iguais, portanto, uma religião que lhes dá a dignidade que nunca tiveram na vida, e isso tem bastado para se converterem.
1: Muito bem, vamos então ao encontro deste sacerdote, o padre Thomas, que tem com os seus paroquianos algumas das pessoas que a cidade olha com desprezo, com arrogância, um missionário que está então junto dos últimos no Paquistão.

0: aquilo a que chamamos trabalho forçado, uma forma de semi-escravatura. É um constante ciclo de dívidas. A discriminação do regime de trabalho forçado deve-se tanto ao sistema de castas como à religião. A maioria dos povos tribais ainda é hindu. Alguns tornaram-se cristãos por causa do ensinamento de Jesus de que todos são iguais, o seu foco nos pobres, aqueles que são considerados inferiores na sociedade. A mensagem do Evangelho de Jesus, as suas palavras e ações são assimiladas. Procuramos responder às necessidades de saúde e educação e depois procuramos catequizar e evangelizar os que se tornam cristãos para que aprofundem a sua fé. Sem dúvida, a discriminação das minorias, seja nos livros escolares, nos casamentos forçados ou nos casos de blasfémia, especialmente contra os cristãos. As comunidades cristãs têm sido atacadas. A vocação missionária tem sido um privilégio e um dom. A força, a coragem, a loucura para continuar. Acho que ajuda a ser louco para estar aqui. Ainda há um longo caminho a percorrer, mas apenas abraçar a dor e o sofrimento do mundo, tentar abraçar a esperança e a alegria do mundo, é ser seduzido por Deus.
1: Consigo mantemos viva a missão.
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3: Do Paquistão, onde o padre Thomas está em missão, vamos agora para um cenário completamente diferente. Vamos para a Islândia, na Europa. De um país onde a pobreza material é comum no dia-a-dia, vamos para um país rico, mas onde a igreja tem outras preocupações. Vamos ao encontro de uma religiosa, a irmã Celestina. Catarina, quem é esta irmã?
4: Bom, Paulo, a irmã Celestina é uma missionária carmelita croata, está na Islândia e tem como preocupação principal, digamos assim, a convencer os pais a levar os seus filhos para a catequese. Isto pode parecer uma coisa simples, mas na Islândia não o é, a começar pelo facto de ser um país com muito pouca população, o que faz com que a irmã tenha por vezes de viajar mais de 500 quilómetros só para se encontrar com uma só família, Paulo.
3: Importa dizer que o carro destas irmãs foi oferecido pela Fundação AIS.
4: Sim, é verdade, e com isso mostramos também como a questão da mobilidade dos padres, das irmãs, dos catequistas é tão importante. Se esta irmã não tivesse um carro, não poderia de forma alguma fazer viagens tão longas e provavelmente haveria muito menos crianças na catequese, Paulo.
3: Exatamente. A Islândia é de facto um país onde a igreja tem uma expressão relativamente pequena. Ao todo, há apenas cerca de 13 mil católicos e em todo o país há só uma diocese e 8 paróquias. A própria comunidade da irmã Celestina é muito pequena. São apenas 4 religiosas. 4 religiosas que fazem, no entanto, um trabalho notável.
5: Quando fui chamada para vir para a Islândia, foi realmente uma grande surpresa. Quando fazemos os votos, pertencemos a toda a congregação, com tudo o que vive e faz. Portanto, se construírem um convento em Marte, temos de ir viver e trabalhar para lá. A nossa paróquia cobre uma extensão de mais de 500 quilómetros. Temos uma família aqui, outra ali. Se não os vejo na igreja, vou bater-lhes à porta. Está registado como católico. Temos catequese. Quer participar? Vi tantas pessoas católicas que perdem o contacto com a sua igreja por falta de contacto pessoal. Temos de ir ao encontro das pessoas. Precisamos de um carro robusto por causa do clima. Os nossos carros têm de ter tração às quatro rodas e não podem ser muito baixos. Somos irmãs carmelitas do Divino Coração de Jesus. Levamos o Carmelo ao serviço do mundo e da Igreja.
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1: A irmã Celestina é uma missionária carmelita na Islândia e cujo trabalho é apoiado pela Fundação AIS. E assim chegamos ao fim da primeira parte deste programa especial de verão. Para a segunda parte preparámos um documentário sobre a comunidade beneditina na Croácia, precisamente o país da irmã Celestina. Como é que estas religiosas contemplativas vivem é o que vamos ficar a saber já daqui a pouco, depois de um breve intervalo. Até já! De novo, sou o Paulo Águio e este é um programa especial da Igreja no Mundo, da Fundação AIS, aqui na sua rádio. Este é um programa especial de verão, pelo que vamos agora dedicar toda a segunda parte a um documentário sobre as irmãs beneditinas do Mosteiro de Santo André, na Croácia. Até já!
2: O silêncio é algo pelo qual nos esforçamos e queremos no convento durante toda a nossa vida. Quando entramos nesse silêncio, simplesmente entramos na intimidade com Deus. Quando estamos em silêncio, estamos concentradas apenas nele.

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1: A vigília começa às 5 da manhã. Enquanto temos paz à nossa volta e as pessoas estão a dormir, procuramos protegê-las e levá-las todas ao Senhor, pois não estão apenas a dormir fisicamente, mas também espiritualmente. Que o Senhor, pela sua graça, as desperte para uma nova vida e um novo dia. Damos as boas-vindas ao amanhecer, que é o símbolo de Cristo.

A Lectio Divina é ouvir e contemplar a Palavra de Deus. Lemos o Evangelho desse dia, ou a primeira leitura, ou uma outra palavra que o Senhor nos inspire para nos prepararmos para a Santa Missa. Ao lermos, pensamos no que o Senhor nos está a dizer, no que Ele quer de nós hoje. Eu sou a Maria Marina Descunza, abadesa deste mosteiro. Estou aqui há 35 anos. O mosteiro de Santo André existe desde 2018. Era um mosteiro fundado para mulheres da nobreza porque havia muitas famílias nobres a viver na ilha de Rab.

0: Na vida de uma religiosa, a liturgia das horas é o mais importante. Enquanto rezamos, sentimos simplesmente como se, através da nossa voz, a voz de Cristo continuasse a ecoar na Igreja, porque Ele próprio rezou os salmos. É por isso que eu quero continuar a oração dEle. É quase como se lhe emprestássemos a nossa boca e Ele continuasse a sua oração na Igreja, que Ele rezou durante a sua vida terrena. Para mim, é uma fonte de união com Cristo. Essa é a nossa vocação. Eu sou a irmã Maria Zrinka. Sou da ilha de Rabe. Estou neste convento há 24 anos. Sou feliz aqui. Fui a quinta a vir para este convento.
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2: O momento mais importante do nosso dia, em toda a nossa vida, continua a ser a Santa Missa, durante a qual estamos unidas ao Senhor pela Sua Palavra e através do Seu Corpo e Sangue. Depois começamos um novo dia. Logo após a Santa Missa, rezamos a Tércia. Ao rezarmos a Tércia, confirmamos: querido Senhor, toda a manhã foi dedicada a Vós. Agora abençoai o nosso trabalho para que se torne uma verdadeira celebração da vossa misericórdia, da vossa bondade. Todas cumprem os seus encargos, mas em silêncio. É muito importante que eu não perturbe a minha irmã, porque é nesse momento que o Senhor chega a cada uma de nós, em silêncio. Estamos unidas ao Senhor através do nosso trabalho. Disseram-nos muitas vezes que os nossos produtos são diferentes. Explicamos que isso se deve precisamente à nossa oração. Fazemos mesmo cada produto em oração. Não sei se são mais eficazes devido a isso, mas com certeza que são abençoados.
0: O trabalho é oração e a oração é trabalho. Não podem ser separados. Temos uma oração coral, temos a Eucaristia, à qual também chamamos oração. Mas há também uma oração do coração que é muito útil. Evita disputas, ajuda onde há falta de energia. Por outro lado, quando estamos cansadas e adormecemos no coro, as irmãs rezam por nós. E assim, a oração ainda está presente. Eu sou a irmã Maria Svetka da Eslovénia. A minha vocação é uma vocação tardia. Eu tinha 39 anos quando entrei no convento. Por vezes perguntam-me o que aconteceu. Se tive um desgosto amoroso ou outra coisa qualquer. Mas Deus realmente conduziu-me no caminho para um encontro feliz com Ele. Eu diria que conheci Jesus como Maria Madalena após a ressurreição. Conheci-o como alguém que me ama, que me guiou e continuará a fazê-lo.

O meu nome é Irmã Maria Verónica, mas o meu nome de batismo é Teresa. Venho de Split. Aos 25 anos vim para o convento de Santo André, o Apóstolo, em Rabo. As tentações fazem sempre parte da nossa vida e o conflito interior está sempre presente. Não é fácil viver em comunidade. Há muitas diferenças entre nós. Nem sempre é fácil viver em harmonia e amarmos sinceramente umas às outras. Então, a nossa relação pessoal com o Senhor também é tentada. Mas o amor de Deus transcende tudo, reconcilia tudo. O seu amor é eterno. É esse amor que me sustenta a mim e às minhas irmãs. Estamos imersas nele. O amor de Deus dá sentido a toda a nossa vida.

0: Nos tempos de crise, a orientação do meu confessor e a leitura de livros espirituais sempre me ajudaram a permanecer perseverante. Essa é a chave para ultrapassar a crise. Penso que Nossa Senhora é um exemplo perfeito, um modelo a seguir, um ideal para mim. Ela persistiu sob a cruz. Ela não fugiu. Nem consigo imaginar a sua alegria na manhã de Páscoa, quando eu levei ter com ela. É essa a sensação de sair da crise. Estamos mais ricas, mais fortes, mais próximas de Cristo. Quando vem uma nova crise, depois desta experiência anterior, em que Deus esteve lá e nos ajudou, é mais fácil acreditar que Ele irá ajudar novamente.
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0: pela minha experiência, a forma mais tranquilizadora é quando admitimos a nós próprios que sozinhos não somos capazes. Não consigo rezar bem sozinha. Não consigo trabalhar bem sozinha. Mas quando oferecemos o nosso dia-a-dia à providência de Deus, então torna-se possível. Se estou sobrecarregada com algo que irá acontecer daí a 6 meses, já estou a perder energia hoje. Essa é uma forma humana de agir, mas quando colocamos as coisas nas mãos de Deus, o coração permanece tranquilo, mesmo que surjam problemas maiores do que aqueles que se previam. É mais fácil ultrapassá-los com Ele. A ideia é que este abandono de si próprio à providência de Deus é o mais importante para a saúde da mente e do corpo. Regra geral, penso que o mais importante é saber que, enquanto comunidade, somos um só corpo e, portanto, muita coisa é possível. Mesmo as tentações podem ser enfrentadas em conjunto.
4: Às 16h30 rezamos o terço por todos os nossos benfeitores. Começámos a rezar o terço durante a guerra na Croácia para que esta terminasse. Rezávamos o terço por todos os nossos protetores, para que o Senhor os defendesse e os protegesse, e também por todo o nosso povo. E depois continuámos a rezá-lo pelos nossos benfeitores. De facto, durante muitos anos dependemos apenas dos benfeitores. Os italianos foram os que mais nos ajudaram e deram-nos mesmo muitos donativos. Os donativos deles sustentaram as nossas vidas e nós até pudemos ajudar outras pessoas.

0: Iza molitve krunice je...
1: Depois do terço, rezamos vésperas.
0: Gdje sad kao...
1: É a nossa forma de terminar o dia.
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1: Agradecemos ao Senhor tudo o bem que Ele nos concedeu durante o dia.
0: Opet je srce uzdignuto
1: 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E uma vez mais os nossos corações voltam-se para Ele, porque Ele é o Senhor do dia e do tempo, e é Ele quem nos concede tudo.

0: mnogo psalme.
1: Limš 150 psalmes numa semana. É o ofício divino monástico. Os salmos contêm toda a história de cada homem. Eles contêm tudo o que acontece no mundo. Em alguns salmos encontramos lamentações e maldições. Noutros clamamos a Deus, louvamo-lo, bendizemo-lo e alegramo-nos nele. Lágrimas e risos, alegria e dor, está lá tudo. Por isso, quando começo a ler os salmos, tento vivê-los pessoalmente. Por vezes leio o versículo: julga, Senhor, aqueles que me acusam, combate os que me combatem. Mas e se ninguém me estiver a atacar? Porém, há tantas pessoas no mundo que estão a ser atacadas, tantas pessoas que estão a sofrer sem culpa, tantas pessoas que nem sequer sabem que podem recorrer a Deus, clamar a Deus na sua ansiedade, provocada pelo medo e pela injustiça, e assim por diante. Rezo por elas. Sou a sua voz. Esta é a oração da Igreja. É por isso que eu estou aqui. Estamos aqui para rezar em nome daqueles que não podem, que não sabem como ou que não querem fazê-lo. Não é fácil encontrar o equilíbrio entre oração, trabalho, estudo e leitura. Essa é a nossa prática diária, através da qual crescemos. Estamos a tentar alcançar o equilíbrio certo. O modo de vida monástico ajuda-nos. Reunimo-nos para rezar a liturgia das horas 7 vezes por dia. Isso é essencial. Através dessa oração, todo o nosso trabalho e toda a nossa vida são abençoados. Por isso, tudo o que aqui fazemos torna possível o equilíbrio. A imagem milagrosa de Nossa Senhora de Rab já é famosa em todo o mundo. Foi levada para o convento por uma religiosa, Luquina de Dominis, que foi mencionada em 1530. Há também o registro de que ela ficou gravemente paralisada e acamada durante 9 anos. Na véspera da festa da Natividade de Nossa Senhora, ela ouviu uma voz no seu quarto: Luquina, levanta-te e vai rezar para o coro. Ela respondeu: eu não tenho nada para vestir. Levanta-te, tira a roupa da cômoda e vai até ao coro para rezar. Ela levantou-se, vestiu-se e foi rezar para o coro. As religiosas ficaram assustadas quando a viram, porque pensaram que tinham visto um fantasma. Que ela tinha falecido, que tinha morrido depois de ter estado paralisada durante 9 anos. Nesse momento, os pescadores viram uma grande luz e pensaram que era um incêndio e apressaram-se a apagar todo o fogo. No entanto, o que eles viram foi algo completamente diferente. Naquele tempo, isto era uma diocese. Foi óbvio para o bispo que tinha acontecido um grande milagre. Ele e a sua comitiva entraram no quarto de Luquina para levar o quadro de Nossa Senhora para ser venerado na catedral. Contudo, não conseguiram retirar o quadro de Nossa Senhora da parede. Então o bispo percebeu que teria de ser a Luquina a fazê-lo. Ela retirou o quadro facilmente, o qual foi colocado primeiro na catedral e depois na nossa igreja para a veneração. Depois começaram a acontecer muitos milagres até aos dias de hoje. Às 20 horas, reunimo-nos para a recriação e para conversar. Contamos experiências do nosso dia e rimos juntas. Durante o verão, quando há convidados, eles juntam-se a nós pelo menos uma noite durante a recriação para nos conhecer um pouco, para passar tempo connosco e para respirar da nossa espiritualidade.

Às 21 horas, rezamos as completas, que concluem tudo, e depois começa um silêncio total. Retiramo-nos para as nossas celas, os nossos quartos, e é esse o lugar para mim e o meu Deus, onde não há mais ninguém além de nós.

0: Na ordem beneditina é costume, depois das completas, que a Madre Superiora nos abençoe. Após a bênção, vamos dormir. Quando vamos para a cama à noite, é como se estivéssemos a preparar-nos para a morte. Vamos para a noite e de manhã levantamos-nos para a ressurreição. É uma catequese. É uma dinâmica que restaura mesmo a força física e mental, embora tenha de admitir que de manhã é muito difícil levantar-me, porque não sou uma pessoa da manhã.
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2: Sou uma pessoa verdadeiramente feliz. Sou feliz porque o Senhor me deu a graça de o conhecer e destinou-me esta vocação para mim.
1: Evo, što je ovaj poziv na, za mene namijenio, evo...
2: Estou grata por isso.
1: E što sam...
2: Alegro-me por sentir cada vez mais o seu amor, especialmente nos últimos anos. Nem sempre sou suficientemente grata ao Senhor. Nem sempre aprecio o suficiente tudo o que recebi. Quais são os desafios que enfrentamos? Queremos mesmo permanecer fiéis ao nosso carisma, à nossa missão. Queremos que a oração venha sempre em primeiro lugar, que Deus venha em primeiro lugar. Queremos saber como reconhecer o que o Senhor agora, neste momento histórico, quer de nós, da nossa comunidade, o que Ele quer que façamos e como dar testemunho.

E com estas irmãs beneditinas que fomos encontrar na Croácia, terminamos este segundo programa especial de verão. Na próxima semana cá estaremos com mais protagonistas da Igreja Missionária, da Igreja que sofre no mundo. Agradeço a colaboração da Catarina, diretora da Fundação AIS em Portugal, e de todos que ajudaram a editar, a produzir e a levar até si este programa. Para mim, Paulo White, foi um gosto saber que esteve aí desse lado na nossa companhia. Até à próxima semana, se Deus quiser. Tchau.

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0: Cumprimentos de muito boa tarde. Estamos em mais uma emissão do Alma Latina, com as duas grandes vozes femininas aqui no PEF. Boa tarde.
1: Olá, viva, muito boa tarde. Sejam então muito bem-vindos a mais esta edição do programa Alma Latina. É este espaço que aproxima todas as comunidades, vai valorizando as histórias de vida e vai também reforçando os laços que unem os madeirenses espalhados pelo mundo fora. É, na companhia da minha colega, assim como o padrinho agora acabou de falar, Marília Muniz, que é o nosso raio de sol do nosso programa, uma servidora, Betty Gomes, e o apoio técnico de Manuel Zepita, vamos então levar para si um programa dedicado à nossa diáspora, às nossas raízes, às iniciativas que vão enriquecendo a nossa sociedade madeirense. Hoje recebemos com uma enorme satisfação os representantes da Universidade Sénior de São Gonçalo. É um projeto socioeducativo criado e dinamizado pela Junta de Freguesia de São Gonçalo, no Funchal. Esta instituição, oficialmente acreditada pela RUTIS, Rede de Universidades Sénior, tem vindo a destacar-se pela promoção do envelhecimento ativo, pela valorização de aprendizagem ao longo da vida, pela partilha de conhecimentos entre gerações e pelo combate ao isolamento social. Destinada a pessoas com mais de 50 anos, a Universidade Sénior de São Gonçalo oferece uma vasta diversidade de atividades culturais, educativas, tecnológicas, artísticas e de bem-estar, proporcionando aos seus alunos umas novas oportunidades de aprendizagem, de convívio e uma participação ativa na comunidade. Um dos seus aspectos mais inovadores é o facto de ser pioneira na região autónoma da Madeira na participação em projetos de intercâmbio europeu através do programa Erasmus, levando consigo o nome de São Gonçalo e de Madeira além fronteiras. Ao longo desta conversa, então, vamos conhecer melhor este projeto, os seus objetivos, as suas atividades e o impacto que tem sido na vida de tantos séniores. Senhoras e senhores, fiquem connosco porque hoje temos uma conversa inspiradora para falar consigo, dando as boas-vindas a todas estas lindíssimas senhoras que nos acompanham e começando pela nossa coordenadora, a doutora Lívia Ferreira. Bem-vindas.
2: Bem-vindas! Temos hoje connosco sete velhas jovens que irão falar da experiência que é serem estudantes universitárias na Universidade Sénior de São Gonçalo. São várias universidades que existem aqui na região autónoma e também pelo país fora. É uma das mais antigas que eu tenho conhecimento é a Universidade de Machico, a Universidade Sénior de Machico, que já existe há 10 anos. A Universidade Sénior de São Gonçalo é mais recente, mas, no entanto, é uma das mais ativas e mais inovadoras ao fazer os programas Erasmus. E aqui com a nossa coordenadora / reitora da universidade, a doutora Lívia Ferreira, ela nos irá falar sobre a experiência de estar na Universidade Sénior e aquilo que é a própria Universidade Sénior, o que é que ela tem para oferecer a toda esta população jovem.
3: Muito boa tarde a todos os ouvintes do Posto Emissor do Funchal. Agradeço em especial aqui as nossas ilustríssimas colegas. E pronto, olha, a Universidade Sénior, como a Marilyn acabou de referir, é um projeto recente, fundado em outubro de 2023 e que se destaca pelo seu dinamismo, envolvimento e espírito de comunidade dos seus participantes. Atualmente contamos com 58 alunos inscritos com idades compreendidas entre os 55 e os 91 anos.
2: Maravilha! Jovem até sempre!
3: Sendo a nossa aluna mais velha exatamente com os 91 anos. Portanto, este grupo é muito ativo, unido e que participa regularmente em diversas saídas culturais, reforçando sempre o contacto com o património e a cultura. Destacamos-nos também pela participação durante estes anos no coro das 600 vozes do Funchal, que foi uma experiência enriquecedora e marcante para todos os envolvidos. Entre outras iniciativas, já fizemos duas visitas de estudo ao Porto Santo, marcamos sempre a presença em todos os eventos da RUTIS, realizados cá na Madeira. Esta universidade tem uma particularidade, porque nós temos uma diversidade cultural que é um dos nossos pontos fortes na nossa comunidade. Contamos com alunos estrangeiros, entre os quais temos uma professora, que é a professora Patrícia, de nacionalidade francesa, professora de inglês reformada, que para além de frequentar as outras disciplinas, também leciona a disciplina de inglês, contribuindo ativamente para a partilha dos vários conhecimentos. Também promovemos regularmente convívios em datas assinaladas, fortalecendo laços entre os alunos e desenvolvemos ações de sensibilização em colaboração com, às vezes, com o centro comunitário, reforçando também o nosso papel na comunidade. De momento, e como já tinha sido falado, também estamos a concorrer para o concurso da cidadania sénior com o objetivo de realizar uma visita ao Parlamento, incentivando também assim a participação cívica dos nossos alunos. Concurso que nós temos a certeza que vamos ganhar.
2: Boa! Pensamento positivo! Esse é um bom princípio.
3: Também outra oferta formativa e variada para estes interesses dos participantes. Contamos com a disciplina de Walking Football, que é a mais recente, e que tem registrado uma forte adesão, refletindo a importância da atividade física adaptada. Já na área também da informática, devido à elevada procura, esta disciplina é lecionada 3 vezes por semana, inclusive ao sábado, no turno da manhã, demonstrando um interesse crescente pelas competências digitais. Portanto, a nossa universidade afirma-se como um espaço de aprendizagem ao longo da vida, onde o convívio, a cultura, a participação são os pilares fundamentais, onde nós partilhamos imensos conhecimentos. Nós, como professores, aprendemos muito mais, talvez, do que aquilo que nós ensinamos. É uma partilha muito sincera, muito verdadeira, com muito afeto, muitos abraços. E para além disso, como tínhamos falado na parte dos Erasmus, recentemente chegaram 2 grupos de professores de Erasmus à Bélgica, um grupo a Bruxelas, outro à cidade de Ghent, onde tiveram a oportunidade de conviver com outras escolas, outras universidades, e também foram visitar o Parlamento. É por isso que ficou aquele bichinho para nós também termos a vontade de visitar. Nós também já fomos a Viena, um grupo, em março. Fomos a Viena, da Áustria. Foi espetacular, foi muito bom. E agora, para outubro, temos outro grupo que irá a Madrid.
2: Olé!
3: Ver os nossos irmãos.
2: Sim.
1: Muito bem. Mas eu acho que, antes de continuarmos, é muito interessante tudo aquilo que nos estás a transmitir, mas eu vou falar aqui com a vogal da Junta de Freguesia e a professora, uma das professoras destas belíssimas jovens, para que seja a Dona Luísa a apresentar estas beldades todas. Lúcia, Luísa é Lúcia, não é Luísa? Pronto, Ana Luísa, está certo?
2: Assim? Ana Lúcia.
1: A Lúcia como do Vasco
2: Lúcia,
1: Freitas.
2: Lúcia, meu amor.
1: Da
4: Lúcia, meu amor, exatamente.
1: Pronto, Lúcia, vá lá, agora
4: então
1: vai.
4: Então quero que eu apresente as minhas.
1: Claro que sim, claro que sim.
4: Então temos aqui a senhora Maria José à minha frente, ao lado temos a São, que é uma artista.
1: Diga-me, vai dizendo as idades.
4: Ah, eu não sei dizer as idades. A Maria José vai se apresentando em relação às idades. Quantos anos é que tem?
5: 71
4: anos. Depois temos a São Batista.
5: 68
4: anos. Depois temos aqui a senhora Maria Conceição.
6: 63.
4: A Conceição Miranda.
6: 68.
4: E a Maria José Faria.
7: Que tem 76.
4: Maravilhosa.
1: Todas jovens.
2: Todas jovens e com boa disposição.
4: Olha, as
2: é?
4: Idades são variadas, mas o espírito realmente é muito
1: mesmo,
4: jovem.
1: É
4: são
1: muito
4: extremamente
1: jovem.
4: Participativas, animadas, bem dispostas, trazem sempre muitas ideias para as aulas e é sempre uma animação.
2: Porque é uma partilha não só de conhecimento, mas também uma partilha da vida, das experiências.
4: Com certeza.
2: Porque aprendem, já sei que tem aulas de inglês, tem aulas de francês. Quais são as outras disciplinas?

0: coisa. As regras são um pouco diferentes do Walking Football. Elas podem explicar, que são um bocadinho diferentes. Então, quem quer falar?
1: Eu vou explicar a Maria José. Vai falar sobre sobre o Walking Football e também ainda sobre a experiência na Universidade Sénior.
2: Pode. Gosto de estar na Universidade Sénior. Tenho aprendido muito. Jogo hockey de futebol. Não gosto de perder. Gosto de todas as aulas.
3: Sim.
2: Em princípio sou a mais barulhenta da escola, mas adoro estar.
3: Quando diz barulhenta, é mais bem disposta.
2: Sim, sim.
3: Vai contagiando
2: gosto
3: tudo à sua volta.
2: Gosto de ver os outros rir. Sim, aqui é para rir. Não,
3: claro que sim.
2: Gosto dos professores, qualquer um. Gosto dos convívios.
3: Das viagens.
2: Das viagens ainda não fiz, mas em princípio foi em outubro. Já viajei, mas...
1: Com a universidade, não. E em outubro vai para a Espanha.
3: Qual é a disciplina mais difícil para si?
2: Informática.
3: É a que tem mais dificuldade.
2: Aprendo na hora e depois esqueço.
3: Acho que depois já foi.
1: E o inglês?
3: É melhor escrever tudo, então, para nós.
2: Eu tenho feito apontamentos.
3: Uns
2: apontamentos.
3: Sim.
2: Mas adoro. É uma experiência incrível. Nunca pensei estar aos 71 anos na universidade. Tenho aprendido muito. E é uma maneira de sair de casa.
3: Sem dúvida.
2: Gosto de conviver. Viver e conviver com outras pessoas é uma maneira da pessoa dança, aprende muita coisa naquela universidade. Parece já uma família.
3: Sim.
2: Para todos nós, para mim principalmente. E sinto-me muito bem lá. Muito.
1: Então, sim, mas a Nuna Maria José ainda não explicou o que é o walking football. Que modalidade é essa? Como é que vocês fazem?
2: É futebol andando. Ninguém corre. Mas por vezes corremos tanto que o professor marca falta. E às vezes vem uma palavrinha mais.
3: Olha, são quantos contra quantos? São 5 contra 5? Quantos são no campo?
2: Às vezes é 4 contra 4.
3: Então não tem guarda-redes, não tem baliza.
2: Não tem.
3: Então
2: não
3: qual
2: tem.
3: É o gol? Não se marca gol?
2: Marca-se penaltis. Penaltis de meio campo, que é muito difícil para a nossa idade.
3: Sim.
2: Mas é espetacular. Transpiramos muito e ainda vamos para uma aula de 6 dias. Mas vale a pena.
3: Que fixe.
2: É
3: então vamos passar agora a Dona São.
2: É muito bom.
3: Dona São, agora a sua história. Também joga futebol?
4: Sim, também jogo.
3: E marca penaltis?
4: Quando é preciso.
3: E o que é que mais gosta de fazer? Qual é a sua área preferida, na sua disciplina lá na universidade?
4: Eu gosto de todas, mas em particular as artes plásticas. Gosto muito.
3: Tem jeito.
4: Gosto muito da dança sénior.
3: A donação diz que vai de mochila para a escola. Ou seja, é muito chique. É muito fixe, não é?
4: Pois é.
3: O que é que a levou a ir à universidade?
4: Este foi no início que a universidade foi formada. Foi-me lançado um desafio pela então coordenadora, que era a doutora Marta. E, portanto, no princípio existia, mas depois pensei, por que não? Lá fui e estou lá até agora. Tem sido, já tem 3 anos, tem sido uns anos fantásticos de partilha, de conhecimento, intercâmbio de aprendizagem, tem sido espetacular.
3: Dona São, quando a gente tem motivação para se levantar da cama, para aprender, a vida muda, temos uma outra qualidade de vida, como dizia aqui a nossa Maria José. Esta sociabilização, conhecer pessoas, estar com pessoas, ter viagens, ter motivos para viver nesta nossa idade, porque eu também já me considero mais ou menos, já estou no quinto andar.
1: Então, mas, se é para mais de 50, nós já podemos
3: entrar.
1: Não,
3: no quinto andar já posso entrar. Faz falta, não é?
4: Pois,
3: do que ficarmos em casa a olhar para a televisão.
4: Pois, claro,
3: fazer...
4: porque desde o momento que escrevemos numa universidade destas, passa a haver objetivos.
3: Nem mais, compromissos.
4: Objetivos e compromissos e é fantástico. Se não fosse este, não tinha conhecido Viena. Já fui no programa Erasmus.
3: Que fixe.
4: Viajei até Viena, que foi espetacular, uma cidade incrível, muito civilizada.
1: Mas para ir para Viena teve que ter boas notas, senão não ia.
4: Ah, pois é, mas eu sou uma aluna de 20.
1: Ah, parabéns!
3: É exemplar.

0: Agora vamos falar com outra, que são Maria Conceição, que também está aqui na Universidade Sénior. Diga-nos, qual tem sido para si a disciplina mais difícil?
1: Informática.
0: Informática também.
1: Também é, porque a pessoa...
0: Sim, talvez,
1: porque esquecemos de uma semana, de uns dias para outra, às vezes há coisas muito miudinhas, muito, que às vezes não fica na cabeça.
0: Mas... E já fala inglês?
1: Não, em inglês eu não consigo ainda. Não vou à aula de inglês, sim. Só é essa que eu não vou. Mas sim, o resto eu vou.
2: E o futebol também? O futebol
1: também não vou.
2: Não vou. Nem futebol, nem.
1: Nem inglês.
0: E para si, o que tem sido esta experiência na Universidade
1: de Sénior? Uma experiência fantástica. Isso é tal história, isto é uma família. Nós somos uma família, chegámos lá, parece que já se conhece todas há tantos anos e tantos anos. Deixamos os problemas fora e brincamos, convivemos, aprendemos. Estamos num ambiente familiar. Isso é o mais importante.
0: E o que é que a vossa família diz sobre esta vossa participação na Universidade de Sénior?
1: Que é bom, é ótimo.
0: Estão felizes ao ver-vos felizes.
1: Exatamente. Não é? Eu fui para lá porque, e também entrei porque precisava de ir, sair de casa. Estava a passar uns problemas e tinha que sair. E realmente esta universidade ajudou-me bastante.
0: Ao ultrapassar os problemas que por vezes temos, não é?
2: E nunca é tarde para aprender.
0: Sim,
2: no fundo, nunca é tarde para aprender. A gente tem que ter a humildade de aceitar que podemos aprender.
0: E enquanto a informática, não se preocupem, porque água mole, pedra dura, tanto bate até que fura. Por isso a informática vai lá chegar. Vocês vão lá chegar.
2: Ou seja, o professor de informática está a ter um bocadinho de trabalho.
1: Tem paciência.
3: É o que tem mais aulas à semana também.
0: É o Norberto.
3: Três vezes por semana.
0: O professor é o Norberto Olim.
3: O professor Norberto Olim.
0: É, sim. Foi ele que também fez um concurso para vocês comprarem os computadores.
3: Exatamente, o orçamento participativo.
0: Exatamente. Exato. Lembro-me que na altura sei que o Norberto candidatou-se para comprar computadores através do orçamento participativo. Vocês conseguiram ganhar esse concurso. Exato. E hoje têm bons computadores novos.
3: Exatamente. E cada aluno tem o seu computador numerado, porque os têm lá os seus trabalhinhos guardados nos ambientes de trabalho. Exatamente. Portanto, cada um tem o seu material de trabalho individualizado.
0: Sim, o que é muito bom.
4: Já agora aproveitamos esta oportunidade para desejar um
3: feliz aniversário ao Norberto.
4: Norberto faz anos hoje.
0: Ah, parabéns, Norberto. Um beijinho para ti, para a tua família e para a Leonilda também, que ela também foi uma precursora desta Universidade Sénior. E também o presidente da Junta de Freguesia de São Gonçalo,
3: o Tiago
0: Freitas, também ele esteve
3: um grande
0: sempre.
3: Impulsionador
0: ativista, ele vai muitas vezes ter convosco a Universidade Sénior, participa também nas vossas atividades,
3: nos convívios,
0: ele faz parte integrante deste projeto, desta iniciativa que saiu da Junta de Freguesia e que tem vários. Quantos estudantes é que tem já agora? 58. É muita gente.
3: Sim, mas nem todos participam nas aulas integralmente. Pois cada aluno vai escolhendo quais são as aulas da sua preferência e vão frequentando essas mesmas aulas. Nem quer dizer que estão todos, de segunda a sexta-feira, todas as tardes na Universidade de Sénior, incluindo à sexta-feira, não, que temos ao sábado de manhã. Não vão a todas as aulas. Portanto,
2: e
3: isto é uma universidade bastante livre.
2: Eu posso?
3: Sim, pode. Temos alunos de várias freguesias.
0: Pois era o que ia perguntar.
3: Não são a maioria, são exclusivamente São Gonçalo. São fregueses da nossa freguesia. Temos alunos do Caniço, temos alunos de Santa Maria Maior, temos alunos de Santo António,
4: de Machico.
3: E, portanto, é uma universidade que está aberta a toda a gente.
2: Não sabemos que ter algum grau de escolaridade?
3: Não é preciso grau de escolaridade mínimo, porque as aulas são bastante... São adequadas ao grupo que temos à nossa frente. Tentamos sempre adequar e para integrar toda a gente. E temos pessoas de diferentes níveis de escolaridade a frequentar a Universidade Sénior.
2: Isso é importante.
3: Portanto, não é preciso completar o 12º, não é uma universidade normal. É uma universidade bastante inclusiva e que está aberta, as portas estão abertas a toda a gente.
4: E muito flexível. Portanto, os alunos têm a possibilidade de escolher qual a disciplina que querem frequentar. E os dias também, portanto, não há faltas, não perdem por faltas.
2: Imagine, quantas têm numa sala de aula?
4: Depende da disciplina. Por exemplo, eu leciono a disciplina de cidadania e na minha disciplina costuma estar sempre muito cheio, fico até com pessoas de pé.
3: Sim, se calhar a disciplina de cidadania é uma das mais frequentadas.
4: Frequentadas.
3: É informática. Mas também não podemos ignorar que a professora Lívia é um elemento bastante querido em toda a comunidade.
2: Era isso que eu ia dizer.
0: Professora barra reitora.
3: É professora barra coordenadora barra reitora.
2: É uma doçura.
3: E barra amiga. E portanto,
2: é fofinha.
3: Exatamente. E isso também atrai. É uma pessoa que é assídua nas suas aulas, portanto é comprometida.
2: Mas a Lúcia também é fofinha.
3: Ah, é. Sou fofinha. Também.
2: Aliás, vocês escolheram muito bem quem é que vocês estão a representar. Quem não,
3: mas isto
2: veio.
3: É um retrato do que é, do que é a comunidade da Universidade Sénior.
0: Fiz
3: amigos.
0: Parte do maior coro que houve aqui na Ilha da Madeira. Das 600 vozes. Lembro-me que na altura eu participei nesse evento e eu adorei. Verifiquei que, de facto, o grupo de São Gonçalo, seja por pessoas de São Gonçalo mesmo, seja por pessoas que vão ter esse grupo, como já foi aqui dito, pessoas do Canisso, de Machico e de outras freguesias, é um grupo muito coeso, muito alegre, bem disposto e recebe bem as pessoas. Não é daqueles grupos que olham de cima a baixo, oh, quem é esse? Não, acolhe bem as pessoas. Por isso, acho que qualquer pessoa que esteja a ouvir este programa, se não tiver numa universidade sénior na sua junta de freguesia e quiser fazer parte desta universidade sénior, podem inscrever-se e fazer parte desta comunidade. Claro que será sempre bem-vindo quem vier por bem, não é?
3: Com certeza.
0: Quem vier por bem, porque também é que se vier algum ranhoso pelo meio, é chumbado logo no primeiro ano.
3: A maioria sempre ganha, mesmo que venha alguém que não seja assim tão bonzinho. Como o ambiente é tão bom e as pessoas têm o coração tão bom, acaba por ser envolvido neste ambiente de amor e acaba por amolecer.
0: Está tudo certo. Ficamos aqui agora para falar com a senhora Conceição Miranda, que é mãe de uma colega minha de trabalho. Então, senhora Conceição, o que é que tem achado desta universidade?
5: O que eu tenho a dizer é que gosto muito da universidade. Foi uma ideia que a professora Marta me ligou para me convidar para eu ir para a universidade e eu disse à doutora Marta: eu vou só para eu rir. Eu não sei fazer nada, eu não estou habituada com as coisas da universidade, que só tenho a quarta classe. Mas ela disse: venha. E eu então fui e gostei, não tenho ideia de desistir. Meu marido também vai, não vai a todas as aulas, mas vai à informática e à expressão plástica, eu adoro, e vai à cidadania, e eu gosto muito.
2: E a dança?
5: Muito.
2: Vai dançando com o marido também?
5: Vou ao futebol também.
2: Qual é a mais difícil para si? Para as meninas tem sido...
5: É informática, que é um passeio. Mas eu tenho um computador em casa, vou mexendo, aquele vai chegar lá.
0: Com certeza. Então o objetivo foi cumprido.
5: Sim.
0: Tem-se rido?
5: Mas gosto muito da professora Lívia, gosto muito da Joana, gosto de todos. Gosto dos professores todos. São todas pessoas simpáticas, alegres, acolhedoras. Gosto muito. E é um lugar que eu, se não for, sinto-me triste.
0: Muito bem. Ótimo de saber que está feliz.
5: Estou feliz.
0: Basta vê-la. Sim,
5: gosto de uma
0: energia.
5: Às vezes falta alguma, porque não tenho às vezes transporte. Meu marido às vezes não tem para chogar me pôr. Às vezes venho ter ao Funchal e vou para São Gonçalo. E é tomar duas caminhonetes. Mas vou. E vou para ali satisfeita.
0: Sai de coração cheio, cumprida.
5: Sim, muito satisfeita, muito bem disposta, que eu já sou.
0: Sim.
5: E gosto de ir conviver com as minhas colegas, com os meus professores. Parabéns ao professor Olém, que faz anos hoje. E está tudo bem, gosto muito.
0: E falando do professor Olém, lembrei-me da Leonilde. E ao me lembrar da Leonilde, ouvi na apresentação que a Lívia Ferreira fez, que a reitora fez, que a Universidade Sénior de São Gonçalo foi fundada a 23 de outubro de 23. Ou seja, só pode dar certo. Foi criada no meu dia de aniversário. Ou seja, só tem tudo para dar certo.
2: Já sabia que vinha por aí coisa.
5: Nunca pensei que ia para uma universidade. Nunca na minha vida pensei. Quando saí do trabalho, da minha profissão, estava em casa, vinha a ginástica, a hidroginástica, que também venho. Mas gosto, quando saio da hidroginástica, vou para lá, vou jogar à bola, vou fazer desenhos. Os desenhos ninguém pode ver, que não, sei, não tenho jeito, mas vai tudo.
0: Vai treinando, não é? Vai aos tudo. Poucos vai ganhando, não é? O hábito faz ao monge.
5: Exatamente. Mas é um lugar que eu adoro, gosto muito, e vou para ali muito satisfeita.
0: Fico feliz. Pronto, agora e agora vamos conhecer a experiência da senhora Maria José, que também sei que é uma artista dedicada à poesia também. Sei que também gosta da poesia. Diga-nos então sobre a sua experiência na Universidade Sénior.
6: Eu também fui convidada pela doutora Mota, foi a primeira coordenadora, e eu disse, olha, mas eu só posso ir à informática. Já estou em todas.
0: Foi gostando e já está em todas, não é?
6: Nós temos uma ótima coordenadora agora também, não tinha ainda a professora Marta, e está muito ativa, e a gente sente-se bem, o grupo é bom, é um por todos e todos por um, e isso é fundamental.
2: Mas fazem exames também?
6: Ah, qualquer dia põem-nos a fazer, é melhor não dar essa ideia.
2: Pronto, eu e a minha. Mas não, é porque eu ia perguntar se alguém copiou de alguém. Por isso que eu estava a perguntar se sabia exames.
0: Que se havia cábulas também.
2: Claro, por isso. Bem, mas não.
0: Não há.
6: Acaba porque a gente intervém com as coisas. Quando não sabe, pergunta. Que isto é.
2: Mas sim, claro que sim.
6: Quando não sabe, pergunta. Exatamente. Mas eu acho que estamos muito bem e vou com muita alegria.
0: E dentro de todos os cursos, não é, as disciplinas que vocês têm, qual é a disciplina que gostaria que tivessem e que não têm?
6: Olha, diga. Eu já lancei isso, mas sim. A professora Joana sabe tocar guitarra ou viola, não sei. E eu estava
0: música
6: a sugerir para aprendermos também, mas é preciso que ela tenha tempo.
0: Pois. Então, com o tempo.
2: Faltava música, faltava culinária também, talvez.
0: Então, senhora reitora, este
2: tem carinhas que vocês sabem fazer bolinhos muito bons?
0: Sabem fazer bolinhos?
2: Tem carinhas.
4: Sabem. Claro que sabem.
3: Sabem, porque nos convívios nós temos um manjar dos deuses.
2: Com muitas iguarias
3: doces.
0: Então, quando houver algum convívio, lembre-se de nós.
3: Claro, claro.
2: Já fazem parte da família, a partir de agora já são parte da família. Então pronto, muito
6: não,
2: bem.
6: Muito
5: e faço um bolinho de laranja que todo gosta.
2: Pronto.
5: Um bolinho muito bom.
0: E as aulas de música é um desafio, é um repto que fica aqui para ser lançado no futuro.
4: O ano passado, tivemos. O ano passado tivemos aula de música, mas infelizmente o professor este ano não conseguia conciliar o seu horário. Exatamente, porque temos que também ter em conta que isto é, portanto, para os professores é
3: regime voluntariado.
4: Portanto, temos que conciliar o nosso trabalho com este, é poder lidar.
2: Quando fala em voluntariado, não remunerado?
4: Não renumerado. Não renumerado.
2: É amor à camisola.
4: Amor à camisola. Amor.
0: Igual que a catequese.
2: Ainda tem mais valor.
4: Exatamente.
2: Ainda tem todo o valor do mundo.
7: E todas concentradas no final da tarde. Pois.
4: Exatamente.
7: Para conseguir
3: que os professores consigam cumprir o seu horário de trabalho normal e depois ir poder dar as aulas.
4: Exatamente.
2: Muito fixe.
4: É por isso que este grupo é tão unido, é tão coeso, tão ativo. E a equipa de professores é excelente, porque é isso mesmo, estamos ali de amor à camisola. Então, quando ensinamos com amor, e isso também já dizia Paulo Freire, ensina-me com amor que eu aprendo. E então elas todas são as nossas flores, os nossos raios de sol.
2: É, sim,
4: e
2: senhora.
4: As nossas estrelinhas cintilantes sempre.
2: Sem dúvida. Nós agora vamos a um pequenino intervalo, porque esta conversa está muito agradável, e já voltamos.
8: É isso. Mas o Alma Latina, neste intervalo, não esqueceu então o professor Norberto Lim e também a professora Ana Lúcia.
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0: foi uma surpresa para os nossos aniversariantes que estão também a ouvir, nomeadamente o professor Norberto e amanhã, dona Ana Lúcia.
1: A enfermeira Ana Lúcia, que estará de aniversário amanhã, não é? E que estávamos a conversar aqui, continuamos na conversa sobre a Universidade Sénior, e é uma universidade que é uma universidade para a vida, não acaba, não é?
2: Sim, não tem, só tem um momento de iniciar, mas terminar não termina nunca. Enquanto as pessoas quiserem participar, as portas estão abertas, porque isto não há aqui uma avaliação final nem um progredir de ano. Aliás, cada ano letivo pode haver uma variação das disciplinas e de quem dá para o próprio professor, há aqui uma flexibilidade do que é que vai ser abordado. E, por exemplo, posso falar da minha experiência, que na primeira vez que fui, é a primeira vez que estou a dar aulas na Universidade Sénior, mas no primeiro dia que estive em contacto com os alunos, eu perguntei quais eram os interesses que eles tinham na... Pronto, quais eram, o que é que eles queriam ouvir falar na disciplina de saúde e bem-estar, que é uma disciplina que eu divido com outro colega, porque a minha atividade profissional, eu sou enfermeira, colaboro na junta de freguesia e não tenho muita disponibilidade de todas as terças-feiras à tarde poder assegurar a aula de saúde e bem-estar. E por isso é que é dividida com outro professor que também vai completando as minhas aulas. Mas eu perguntei quais eram os interesses, o que é que eles queriam ouvir falar. E claro que a maioria falou das doenças típicas, as doenças que cada um possui. E é bom a gente também voltar a falar, embora não seja novo, mas voltar a falar, voltar a sensibilizar para a prevenção de certas doenças.
1: Por exemplo?
2: Por exemplo, da hipertensão. Eu vou falar do que nós estivemos a falar aqui de seguida, que são atividades que eu trabalho, sou enfermeira no serviço de cardiologia, cirurgia cardiotorácica, e nós, o César Amo, teve um projeto aqui o ano passado, no mês do coração, e que elaborou vários panfletos para alertar para os fatores de risco da doença cardiovascular. Entre eles, a hipertensão, a prática do exercício físico como uma forma de prevenção, o colesterol elevado, o infarto, e foi estes temas que, ao longo deste últimos dois meses, nós temos abordado nas nossas aulas. Eu abordo, portanto, teoricamente, falo pedagogicamente o que é a situação e como é que a gente pode se prevenir, quais são os sinais de alerta e todas as vezes que é necessário, por exemplo, procurar um profissional de saúde, caso aconteça alguma situação. Vou esclarecendo as dúvidas, elas são muito participativas, porque cada um já teve na sua família, ou alguém que já teve um AVC, ou que já passou por um infarto, ou tem a tensão alta, ou tem a diabetes, e a gente vai esclarecendo as dúvidas de cada pessoa, e depois sabemos também que a dúvida de um aluno é a dúvida de vários alunos. Então são aulas bastante interativas. Claro que no final da aula não há aqui um teste de avaliação. Eu entrego um panfleto que é para a pessoa depois ficar com aquelas informações retidas de uma forma sumária que pode sempre consultar, e a avaliação é o esclarecimento das dúvidas.
3: Quanto tempo é a duração da aula?
2: A aula é mais ou menos uma hora de tempo. A gente começa às 4h30 para terminar às 5h30. Mas também posso vos dizer que não é uma coisa muito formal. Por exemplo, nas minhas aulas a gente tem sempre um momento inicial de conversa. Vamos ver como é que foi a nossa semana. Porque é uma aula de saúde e bem-estar e a gente precisa às vezes desabafar um bocadinho. O que é que nós fizemos? O que é que correu bem? Gostamos da festa que fomos? Ontem a festa na paróquia, como é que correu a festa? E vamos falando disto, cada um vai falando também da sua posição e depois então começamos no tema sério. Mas o tema sério é sempre muito flexível e é muito interativo, porque não há uma seriedade, porque depois há sempre dúvidas que às vezes até fogem um bocadinho ao tema, mas que estamos sempre abertos
1: a responder.
2: Exatamente.
1: E falou em festas, também sei que todos os anos fazem a festa de encerramento do ano.
4: Claro.
1: E nessa festa de encerramento dá um certificado, não é, professora?
4: Exatamente. Portanto, no fim de um ano, depois de que a Ana Lúcia já vos disse, há sempre um certificado de presença, de atividade durante aquele ano letivo, tanto para os alunos como para os professores. E sim, fazemos uma grande festa. Nós fazemos imensos convívios. Nós temos sempre alguma coisa para comemorar. Aliás, devemos comemorar todos os dias. Só o facto de estarmos vivos e mais uma razão, e estarmos ali, e isso também vai de encontro ao que a Ana Lúcia disse, também nas minhas aulas, nós, que é a cidadania, e daí vem o respeito pelo outro, que se colocar no lugar do outro, o saber estar, o saber ser, o saber agir, que é muito importante, e que hoje em dia começamos a ver que há pessoas que se acomodam, há pessoas que não querem vir, E daí é o seguinte, tem vezes que eu tenho uma aula preparada e não passo do segundo slide, ou do terceiro, porque
3: vem uma conversa, vem uma conversa e muda tudo.
4: Muda,
3: completamente.
4: Exatamente. E então, porque elas são muito, muito, muito participativas. E nunca é uma hora, a minha aula nunca é uma hora.
3: É uma sede de aprender, não é? Duas
4: e por aí adiante. E depois ainda ficamos às vezes até pouco sozinha, até pouco convívio.
3: E ficando com a sua deixa, para quem queira colaborar, nós acabamos de falar na primeira parte que são voluntários, portanto, sim, amor à camisola. Sim. Se alguém tiver esta disponibilidade de poder participar convosco e ensiná-los uma outra área, como é que podem contactá-los, como é que podem fazer?
4: Pode contactar-nos através da Junta de Freguesia, ou então mesmo pela Universidade Sénior, ou ir à Universidade Sénior, ou tentar entrar em contacto comigo, mas por norma pela Junta de Freguesia.
3: Imagina, seria aulas de música, aulas de culinária,
4: exatamente,
3: aulas de flores, de
5: arranjos de flores, que a Betty tem jeito.
3: Podia ser assim.
4: Sim.
3: É só chegar à Junta de Freguesia,
4: exatamente,
3: dar nome e ver a disponibilidade.
4: Exatamente, e nós estamos de braços abertos para qualquer aluno, para qualquer professor, para qualquer pessoa que nos queira também.
3: Até porque quem faz voluntário uma vez é
4: quem faz voluntário uma vez é voluntário sempre.
3: Nem mais.
1: Mas tanto assim sempre... que eu tinha falado com a Lívia, tinha-me oferecido para dar aulas de Direito, mas já me disse que tinha uma professora de Direito. Sim, olha, fui excluída, já foi.
4: Não foi excluída. Há sempre algum tema, e a Marilene, neste caso, também já foi feito o convite, e que pode, porque as aulas de Direito também é mais ou menos tipo como
5: cidadania,
4: as aulas de
5: cidadania
4: e das aulas de saúde. É mais para tirar questões,
1: dúvidas. Já disse, se quiserem falar de direito hereditário, não é?
4: Exatamente.
1: Ou de falar das eleições, votações, exatamente, como é que funciona o sistema político português, tudo que nessas áreas pontuais poderei participar, ou outra colega, claro, qualquer.
4: E nós também estamos, sempre abertos, temos sempre muitas palestras, temos às vezes alguns colegas convidados, exatamente, alguns colegas da Universidade da Madeira, ou, portanto, alunos que estão a tirar mestrado e que precisam de preenchimento do inquérito, como aconteceu há pouco tempo, com uma colega que está a fazer uma dissertação sobre sexualidade nos séniores, que é um tema também muito importante. E que
1: interessante
3: nossas...
1: também.
3: Sim, é um tema tabu e que é preciso se falar, não é?
4: Mas esta colega até ficou admiradíssima com a vontade e a abertura, porque ali, portanto, tudo o que se passa ali naquela universidade, e é isso, somos uma família, há um respeito, não há julgamentos, e então tudo quem chega, tudo quem vai... sente-se confortável a falar qualquer tema. E nós estamos, claro que estamos sempre abertos, quem quiser ir lá dar o seu contributo.
1: Agora tenho aqui uma dúvida sobre a vossa ida, sobre o projeto Erasmus. Vocês, quando fazem o projeto Erasmus, também têm que frequentar disciplinas? O que é que fazem nestas viagens de intercâmbio?
4: Na parte do Erasmus, depende do tipo de Erasmus. Por exemplo, tivemos um grupo de professores, só para professores, que foram dois. Um foi só job shadowing, foi só para observar, em observação. Tem que ter alguns conhecimentos de inglês, claro, porque a língua do Erasmus é o inglês. Depois temos também outro grupo. Foi mesmo para a aula, aliás, foi mesmo para um curso de inteligência artificial. E vêm com um projeto lindíssimo para o próximo ano.
3: Doutora Lívia, mas isto são custos que vêm de onde? Ou seja, eles
4: da União
3: têm
4: Europeia.
3: Que pagar, eles não pagam,
4: pagam
3: viagens.
4: Nada, não pagam nada.
3: O voluntário de professor, imagino que eu vou dar música, eles têm que trazer a guitarra, ou a Junta de Freguesia, se calhar, ajuda?
4: Portanto, ainda ainda tem estudo. Claro,
3: mas
4: que
3: normalmente é tudo o apoio.
4: Exatamente,
3: da Junta de Freguesia.
4: Sim.
3: Estas viagens,
4: o que nós temos,
3: há...
4: o que nós temos na nossa universidade realmente são os computadores, porque foi do projeto participativo,
2: do orçamento participativo
4: da Câmara Municipal. De resto,
3: que é uma grande ajuda.
4: Também contamos sempre com a ajuda da Junta de Freguesia para algum material que seja necessário.
3: Quando fazem os passeios, disponibilizam os,
4: claro,
3: autobuses?
4: Sim. Essa parte contamos sempre com o apoio da Junta.
1: E o programa RUTIS é o quê?
4: O programa Rutis é da parte de. São de todas as universidades séniores de Portugal.
3: Vocês estão inseridos no
4: Rutis? Exatamente, estamos inseridos que.
2: No fundo, dá uma certificação à nossa universidade sénior.
4: Exatamente,
2: trabalhamos todos em conjunto. Existe uma entidade reguladora, que é a Rutis, e a nossa universidade sénior foi admitida porque corresponde àqueles parâmetros.
4: Exatamente,
2: aos parâmetros exigidos.
4: E que, brevemente, no dia 17 de junho, será o nosso encontro, o encontro das universidades séniores da Madeira, através da Rutis, aqui vamos celebrar o nosso...
5: E vai ser onde o encontro?
4: Ainda não está bem definido. Em princípio será talvez na Universidade de Sénior do Funchal, mas ainda estão, porque são muitos participantes, cada vez mais, porque já temos imensas universidades séniores pela ilha,
2: espalhadas
4: pela região. Estamos a aguardar, penso que esta semana teremos... a indicação mais
3: informações. Posso lhe dizer que eu não conheço as outras, mas eu já fiquei fã da vossa.
4: Sim, sim.
3: Fiquei super fã da vossa. Acho que são mulheres muito bem resolvidas. E quem não estava resolvido, resolveu-se dentro da universidade.
4: Sem dúvida.
3: Isto é uma paz de alma que nós temos aqui hoje de mulheres com um sorriso aberto. E é tão bom. Eu estou muito emocionada. Porque são as avozinhas que nós nunca imaginamos uma avozinha na universidade, lindas, maravilhosas, todas para a frente a jogar futebol, que não marca gol, marca penalti, pero pronto, é o que há.
4: Mas
3: é,
4: acredito que os netinhos ficam muito orgulhosos de ver estas avós.
3: É uma emoção, não é?
5: Ativas, dinâmicas, ativas, alegres. Aliás, basta nós olharmos, vermos a alegria dos nossos, que nós próprios ficamos felizes.
4: Claro.
5: Por isso, esta universidade é um convite àquelas pessoas que não estão, que estão em casa, porque dói aqui, dói ali, dói ali. Saiam e vão ver que essas dores vão passar.
3: O que vai doer é a risa, é a boca.
5: Exatamente. E saiam.
3: E a Maria
5: José. Inscrevam-se nestas universidades, que estas universidades são universidades que dão conhecimento e vida. E o Manuel José já me esteve a dizer, já me deve estar a dizer, acaba de falar que o programa já acabou, não? Então, com essa cara o quê?
0: Ainda vou dar aulas de comunicação.
5: Boa! Eu escrevo-me.
0: Não, estava aqui a olhar para a professora Ana Lúcia, que parecia que queria acrescentar qualquer coisa.
2: Sim, eu queria, porque a Lívia, entretanto, falou das viagens de Erasmus, que foram só professores, mas também temos viagens que levamos alunos. E até agora só organizamos uma, que foi a Viena, que a Lívia foi, eu também fui, e também fui o Carlos, que é o secretário da Junta de Freguesia, mas também levamos um grupo de 5 alunos, e também fui uma visita na...
4: Job shadowing?
2: Sim, fui job shadowing, de observação das escolas.
5: Job shadowing é mostrar aquilo que se faz.
2: Observação, exato.
5: Sim,
2: nós fomos às escolas
5: que eles fazem. É comparar aquilo
2: comparar
5: que os outros fazem.
2: Exatamente, claro que claro que
3: Nada. A vossa é muito melhor.
6: Não é isso. O que fomos ver.
7: Quem é que ri mais? Somos nós ou é eles?
6: Eles são muito sisudos aos austríacos.
2: Eles estão sérios a apresentar
4: não, mas depois de ver os nossos queridos.
6: O frio e a neve não os deixa
3: muito bem.
4: Ai que é fixe.
2: Sim, mas foi muito agradável. Porque fomos conhecer aquilo que os outros estão a fazer.
5: E trabalho também no passeio.
2: Claro que nós temos um período que é de trabalho obrigatório, que é organizado pelo
4: programa.
5: Pela entidade que recebe.
2: Pela entidade que nos recebe, e nós temos que cumprir esses horários, mas ficamos ou com uma manhã livre, ou com uma tarde livre, e depois aí também fizemos o nosso trabalho cultural, assim, à nossa vontade.
3: A nossa aventura.
5: Olha, trabalho livre, mas também tem tempo para apreciar.
2: Não, o trabalho livre neste sentido, pois nós tentamos perceber o que é que havia ali à volta para explorar, em termos de monumentos, em termos de passeios, que podíamos melhorar e aumentar os conhecimentos do grupo que levamos, e proporcionamos esses passeios.
5: E esta universidade sénior, agora vão fazer a viagem para Madrid. Vocês não ficam com nenhuma obrigação de depois organizar também a vinda de outras universidades cá à região?
2: Estamos disponíveis, obviamente, se a entidade nos contactar que queira trazer um grupo cá, estamos abertos a isso, mas também vai depender deles. Não somos nós que depois tentamos aqui angariar alunos. Tá?
5: Sim. Nem ou seja, eles dizem, nós queremos ir à Madeira, queremos que sejam vós a receber, então vocês
1: vocês organizam a visita e organizam.
2: Estamos dispostos a receber.
1: Isso então é reciprocidade, não é?
2: Reciprocidade. E depois também, quando nós viemos destas viagens de Erasmus, temos a obrigação de anunciar e de partilhar com os restantes aquilo que nós tivemos a ver, aquilo que aprendemos,
1: a experiência
2: e o valor que nós trazemos, porque nós vamos buscar valor para a nossa universidade sénior. Este é o objetivo.
3: Sim. Claro, sem dúvida. Não. E como fica agora pouco tempo, queria lhe perguntar, doutora Lívia, que é para não me baralhar com Luísa,
0: temos minuto,
3: Lúcia,
0: e meio, minuto e meio.
3: Que mensagem é que gostaria de deixar a todos os nossos ouvintes da diáspora e do posto emissor do Funchal?
4: Portanto, que a nossa universidade está aberta, estamos todos de braços abertos para receber quem, seja professor, quem quiser participar, quem quer fazer parte desta família maravilhosa.
3: Que tem então, que fazer o quê?
4: Basta só dirigir-se à junta de freguesia e entrar em... E depois,
3: perguntar.
4: E fluir.
3: Quem pergunta tem boca vai a Roma.
4: Exatamente. Ou então dirigir-se mesmo à Universidade Sénior, que mesmo que não esteja a coordenadora, está o professor, não está o professor, está a aluna, e todos somos todos iguais. E estamos todos ali para o mesmo, para sermos felizes e podemos partilhar tudo o que nós temos de bom uns com os outros. Pronto, acho que é isso.
3: E o maior desafio?
4: O maior desafio? Temos um grande desafio, que é aumentar cada vez mais, principalmente as nossas instalações, que estão a ficar muito pequenas.
3: Para ser bom sinal.
4: Para acolher, sim. Será o nosso próximo desafio. Nossa, sem dúvida.
3: Muito obrigada.
4: Muito obrigada a nós.
1: Obrigada a todas. Pelo belo exemplo, não é? Belo exemplo de que a vida não acaba só quando nós quisermos. Nós temos que procurar sempre a felicidade, a alegria, o nosso conforto, um motivo para viver e procurar sempre um horizonte, objetivos. E não ficarmos em casa a queixar-nos, porque não resolvemos nada. Por isso é viver, é sorrir para a vida, que a vida depois vai sorrir para nós.
3: E aqui vamos. É isso, padrinho?
0: Sim. Codiro Santos, muito boa tarde. Já sabem que estamos na net, em www.pf.pt, FM Stereo, aos sábados, onde estamos a transmitir para amanhã, domingo. Hoje, domingo, será neste caso. Hoje, sim, na Onda Média. E para todo o mundo, um grande abraço. Hoje tivemos, então, a oportunidade de termos aqui muito boas pessoas e com grande pensar, grande interesse para o mundo da rádio e não só. Um obrigado a todas que estiveram aqui. Claro, as minhas afilhadas, como sempre. Um beijinho.
1: Obrigada, padrinha, sua bênção.
3: Beijinho a Maria Gé, a São, a Maria Conceição, a Conceição Miranda, a Maria Gé, a doutora Ana Lúcia
1: e a Lívia Ferreira.
3: A reitora, que não gosta de ser reitora, mas é reitora. Paciência.
1: Obrigada por terem vindo. Obrigada.
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0: 4 agora 5 minutos, depois das 19, iniciamos a Liga PEF.
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0: tarde. A terceira ronda, Marítimo a perder 2-0 em casa, consegue empatar na ponta final da contenda. Nacional derrotado em Guimarães com o gol do seu ex-atleta Sérgio. Campeonato de Portugal com Estrada Calheta a folgar, Machico e Camacha a ganhar. Ouro nos Jogos do Mediterrâneo, que se realizam em Itália, Carlistana, Brito em destaque. Estes serão os temas que iremos desenvolver já dentro de alguns instantes, com depoimentos de Marcelo Fernandes e de Manolo Zapita, que dentro de instantes iremos desenvolver os temas que aqui foram abordados.
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0: todos uma vez mais para esta Liga PF, onde estaremos consigo até bem perto das 19h45, com destaque para a Primeira Liga. Temos Marítimo e Nacional em mais uma ronda, jornada número 3, com resultados diferentes. O Marítimo acaba por empatar nos minutos finais e o Nacional, apesar de ter o seu esforço na segunda parte, acabou por perder frente ao Vitória de Guimarães. Marcial, boa tarde.
1: Olá, boa tarde, Manel. E exatamente, o Nacional acabou de sofrer a primeira derrota no campeonato, mas foi uma vitória muito condicionada, visto que logo aos 4 minutos estava a perder por 1-0. Obviamente que isto altera todo o sistema que foi trabalhado durante a semana. Vamos lá ver, mais para a frente iremos alertar sobre esta situação do Nacional.
0: Entretanto, o Marítimo também a perder por 2-0, mas depois deu a volta e acabou por empatar a 2 golos.
1: Sim, e efetivamente o Marítimo, eu vi o jogo, foi um jogo eletrizante, realmente foi, o Marítimo entrou determinado, mas não foi perigoso, porque relativamente ao jogo jogado, na primeira parte, o Marítimo numa clara posse de bola, muito maior posse de bola com qualidade, foi isso que efetivamente o Marítimo teve, mas o Académico de Viseu muito mais perigoso, visto que o jogador em causa no Marítimo que teve em maior trabalho foi o guarda-redes, neste caso ajuda-me o nome, que é o guarda-redes
0: Marítimo, o Pastor.
1: Pastor, exatamente, um lapso aqui de memória. O Pastor realmente teve um trabalho aqui muito eficaz relativamente à superioridade de finalização do Académico de Viseu, visto que o Marítimo muito mais esclarecido no jogo, muito mais eficaz em termos de posse de bola, como eu já referi, com qualidade, mas relativamente o perigo junto às balizas contrárias, foi o Académico de Viseu que efetivamente assim conseguiu. Foram mais rápidos, soltaram-se em transições muito mais eficazes e, ao fim e ao cabo, ao contrariar toda esta qualidade do Marítimo, acabou a primeira parte, o Académico de Viseu a ganhar 2-0. Relativamente a esta situação, foi um balde de água fria mesmo nos minutos de desconto, já o Marítimo à procura do empate, e efetivamente o Fernandes, o central do Marítimo, teve um lance infeliz, que foi o único, que relato que foi o único que teve no jogo, teve um lance realmente não acertado e produziu no gol do Académico de Viseu contra a corrente de jogo e fez o 2-0. Neste caso, vamos para a primeira parte com 2-0 Académico do Viseu. A derrota está instalada nas hostes marítimistas, mas realmente a massa associativa do Marítimo na segunda parte, o querer do Marítimo, dos jogadores na segunda parte, que fizeram tudo e mais alguma coisa para inverter esta situação, e assim conseguiram, que realmente foi... Os madeirenses acabaram o jogo muito mais satisfeitos, em virtude de uma miragem que tiveram de 2-0 na primeira parte, conseguiram um empate e se houvesse algum mais tempo, mas foi bom segundo o Mitchell, que arriscou tudo. Realmente acho que este treinador analisa de uma forma fria e de uma forma consistente o que se passa ao longo do jogo, e eu vi isto na segunda parte, visto que o Académico de Viseu continua a ter o maior perigo junto às balizas do Marítimo, tanto que há um gol anulado e bem, porque fora de jogo, e o VAR aí não desmentiu, e bem, que faria o 3-0, e aí o 3-0 seria o traçar da derrota do Marítimo. E o Mitchell aí viu que tem que arriscar, está perdido, tem que arriscar, fez uma transformação na sua equipa realmente eficaz. Teve sorte, porque efetivamente as situações de golo não apareceram, mas as que apareceram foi como o Viseu na primeira parte, foram eficazes, marcaram através do seu capitão de equipa de uma forma inteligente, meteu a bola no sítio certo, e o penalti, que foi, não foi analisado pelo VAR, foi na hora certa, que o árbitro estava muito bem posicionado atrás dos seus, atrás dos pontas de lança, neste caso o Butzet, que foi puxado e bem puxado junto dentro da área, e realmente o penalti, o VAR não contrariou, marcou o penalti e confirmou, e realmente fez justiça pela audácia que o Mitchell teve, pela audácia que o Mitchell teve, e também pela, pelo crer dos jogadores. Os jogadores também tiveram uma alma em que foi completamente levantada pela massa associativa que tivemos no Estádio dos Barreiros, quase o estádio quase cheio, e esta alma maritimista realmente foi determinante para este empate do Marítimo, e mantém agora neste momento tem 7 pontos, ainda não perdeu neste campeonato, vamos para a quarta jornada e vamos a ver o que irá acontecer.
0: Posto isto, vamos ouvir e recordar as declarações de Michel van der Gaag, de Sport TV, após o término do jogo.
2: Para nós é sempre, cada ponto é importante para o nosso objetivo, manutenção. Por isso, semana passada ganhamos o jogo no último minuto, foram 3 pontos, mas como a equipa lutou e trabalhou. Hoje é a mesma coisa, eu acho que a equipa tentou, mas tinha muita vontade, mas não foi sempre 100%. O Académico é muito, muito perigoso nas bolas paradas, marcou, e por isso também depois sofremos um golo antes do intervalo. Mas tenho a dizer que já sabia, já conhecia o espírito da equipa, mas também já falámos muitas vezes sobre isso. A dinâmica entre os adeptos e a equipa é muito forte. A equipa, os adeptos empurraram nós para um empate, e isso também é bom. Às vezes, já disse antes, às vezes a equipa não vai jogar 100%, falha muito, mas no espírito, em termos de trabalho, a equipa tem de dar muito e tudo. E por isso, os adeptos reconhecerem, e pronto, foi importante, empatámos. Sempre difícil, porque jogar perder 2-0, sabes, contra-ataque, equipas portuguesas são muito bem organizadas, são muito fortes no contra-ataque, tivemos sorte, eu não posso dizer sorte, mas pronto, foi anulado do terceiro golo, e depois equipa sem jogar grande coisa, mas a equipa, o espírito fez muito, e por isso chegámos em empate. Acho que só andando para a segunda parte, foi mérito da equipa, e a equipa merecia.
3: O Mitchell fala da importância dos adeptos, tiveram quase 10 mil no estádio, mas o Mitchell, já no decorrer da segunda parte, muda completamente a equipa. É o arriscar, o não ter nada a perder, e que deu certo, porque a equipa,
2: sim,
3: acaba por jogar um empate.
2: Pá, e que já 2-0, já perdemos 3 pontos, e pronto. Às vezes vamos ver e olhar que nós podemos arriscar, também outra equipa vai fazer uma coisa para contrariar isto, e pronto, hoje deu para a equipa, e também o espírito da equipa também é bom, e também empatar depois perdendo 2-0, que é bom, primeira liga, toda a gente sabe, não é fácil para ganhar, e pronto, empatamos, mais um pontinho.
0: Mais um pontinho, salientou Michel van der Gaag, com 3 jogos e 7 pontos. A sonhar para a manutenção.
2: Para nós é sempre, cada ponto é importante para o nosso objetivo, manutenção. Por isso, semana passada ganhamos o jogo no último minuto, foram 3 pontos, mas como a equipa lutou e trabalhou. Hoje é a mesma coisa, eu acho que a equipa tentou, mas tinha muita vontade, mas não foi sempre 100%. O Académico é muito, muito perigoso nas bolas paradas, marcou, e por isso também depois sofremos um golo antes do intervalo. Mas tenho a dizer que já conhecia o espírito da equipa, mas também já falámos muitas vezes sobre isso. A dinâmica entre os adeptos e a equipa é muito forte. a equipa, os adeptos empurrarem nós para um empate. E isto também é bom. Às vezes, já disse antes, às vezes a equipa não vai jogar 100%, falha muito, mas no espírito, em termos de trabalho, a equipa tem de dar muito e tudo. E por isso, os adeptos reconhecerem e pronto, foi importante, empatámos, sempre difícil porque jogar perder 2-0, sabes, contra-ataque, equipas portuguesas são muito bem organizadas, são muito fortes no contra-ataque, tivemos sorte, eu não posso dizer sorte, mas pronto, foi anulado do terceiro golo e depois equipa sem jogar grande coisa, mas a equipa, o espírito fez muito e por isso chegámos em empate. Eu acho que só olhando para a segunda parte, foi mérito da equipa e a equipa merecia.
3: O Mitchell fala da importância dos adeptos, tiveram quase 10 mil no

0: E também o espírito de equipa também é bom, e também empatar depois perdendo 2-0, que é bom. Primeira Liga, toda a gente sabe, não é fácil para ganhar. E pronto, empatamos mais um pontinho. Sim, toda a gente pode pensar, pensar e sonhar é livre, por isso também toda a gente pode sonhar. Mas um mês atrás nós perdemos 5 contra Leixões, jogando na segunda liga. Por isso também o futebol muda muito rápido, mas a partir deste momento a equipa juntou-se e sabia que não é fácil jogar na primeira liga, e temos de esquecer o mais rápido possível da segunda liga, e para nós adaptar na primeira liga. Agora está a correr bem. Nós vamos perder jogos, como todas as equipas vão perder, mas pronto, se nós vamos lutar como nós lutamos hoje, cada ponto para o nosso objetivo é manutenção.
1: Michel van der Gaak e a manutenção. Entretanto, o técnico do Académico de Viseu, Marcial, também fez as suas declarações num ponto de vista diferente, naturalmente.
2: Efetivamente, Bruno Pinheiro, relativamente muito insatisfeito, porque estava a ganhar o jogo por 2-0, praticamente controlado, e a perder 2 pontos, é desagradável, com certeza.
3: Não, obviamente não posso estar satisfeito porque estávamos a ganhar 2-0, tínhamos o resultado favorável, lá estávamos a controlar o jogo, e perder aqui 2 pontos acaba por ser desagradável, mas vamos restringir àquilo que controlo. Acho que a equipa evoluiu da última jornada para esta jornada. Acho que fomos muito mais pacientes ofensivamente e defensivamente, conseguimos controlar mais as emoções, tivemos o jogo muito mais controlado. E nesse sentido, a satisfação, o resultado, obviamente, não é o que queremos. Queríamos vir aqui ganhar o jogo. Acho que fizemos tudo para o ganhar. A determinado momento não conseguimos jogar mais. Mas enfim, é o que é, também dá mérito ao adversário, um adversário que tem uma casa cheia, muito bem composta, que vem moralizado com 2 vitórias, portanto sabíamos que ia ser um jogo difícil, mas acho que até tivemos bastante, bastante bem no jogo, acabamos por perder 2 pontos, o que de facto é desagradável.
4: Na segunda parte, isto já depois do Académico estar a vencer por 2-0, a equipa não foi capaz de fazer aquilo que produziu durante a primeira parte. É um recuo natural, tendo em conta essa vantagem de 2 bolas?
3: É um recuo forçado, porque o adversário também quer. É um recuo forçado por outras razões que não vou aqui falar, porque não me quero alongar sobre isso. Portanto, é um recuo forçado por 2 razões, pelo adversário e por outras.
2: Sim, efetivamente foi um jogo muito, visto que o Viseu vinha fora de casa, vinha do empate com o Benfica. Teve realmente uma vantagem perante o estádio, portanto, perante o estádio nos Barreiros a vencer por 2-0, perante uma aglomeração de sócios, efetivamente a alma marítimista presente, e era realmente uma vitória muito importante, quer para a moralidade do Académico de Viseu. Assim sendo, acho que sim, acho que há que premiar a astúcia do Marítimo, a eficácia da alma maritimista, que realmente tentou e fez para conseguir, e conseguiu. Parabéns, e que seja, obviamente, que o Marítimo visse alguns traços de algumas limitações. Há que ser realista: o Marítimo vai perder jogos. Atenção, alertar aqui para os nossos sócios maritimistas, que efetivamente não perdeu, mantém a invencibilidade, mas disse que aqui há rasgos aqui de dificuldade, que o plantel do Marítimo, perante os objetivos do Marítimo, poderão ser atingidos, mas a dificuldade vai ser instalada, e o Mitchell é realista e diz mesmo: um pontinho é muito bom perante a realidade do jogo, como foi a perder por 2-0.
1: Entretanto, o Marítimo então empata a 2 golos, depois de estar a perder por 2-0, com 2 golos, nomeadamente o Açoriano, o Paulo, uma vez mais a ser útil no tempo certo e no momento certo, o Açoriano, uma vez mais, a estar a dar aqui o primeiro golo do Marítimo, e então o Butzka empatar de penalti. Mas o Nacional esteve em Guimarães.

0: Curioso, Tiago Margarido, és nacional, fui para o Vitória. O Gustavo Silva, também és nacional, fui para o Vitória. O Tiago venceu o Nacional com o gol do Gustavo Silva, és também do Nacional.
1: Nacional, Marcial. Exatamente. É curioso. E o Vitória, segundo o que eu conheço, o Vitória, em termos de resultados, a massa associativa não perdoa. E o Tiago Margarido já tinha havido difícil, visto que ia para a terceira jornada com duas derrotas. Com duas derrotas. Era um jogo muito importante perante o Nacional, que era a sua, ao fim e ao cabo, era a sua equipa que teve durante 3 anos subir divisão e manteve esta equipa na Primeira Liga, e realmente era um jogo determinante para o Vitória, para o treinador. E estas questões é fácil de perceber, visto que o Nacional ficou praticamente condicionado logo aos 4 minutos, com Gustavo Silva a colocar o Vitória em vantagem. E um dos aspectos que merece reflexão foi aqui a sofrer tão cedo obriga uma equipa como o Nacional a alterar o seu plano de jogo, porque não é fácil, 4 minutos a perder por 1-0, tinha a sua estratégia montada, e ainda assim a equipa madeirense não se desorganizou completamente e manteve na discussão do resultado. Para o Nacional há um lado positivo: a derrota foi pela margem mínima e acontece de um arranque de campeonato positivo. Os alvinegros chegaram a Guimarães com 4 pontos e há que perceber como melhorar, visto que foi uma derrota, as derrotas acontecem, e efetivamente foi o resultado, um marcado de um resultado muito, muito cedo, e determinou o jogo. Mas é como eu disse, o Nacional não perdeu os braços. Agora vem uma partida muito importante, que recebe o Estrela da Amadora. É um jogo efetivamente para em casa fazer pontos, pontuar e fazer os seus 7 pontos, que realmente os jogos em casa são determinantes para as equipas que têm como objetivo manter-se no seu campeonato, são determinantes a vitória.
0: E, naturalmente, uma vitória do Vitória, com Tiago Margarido em grande euforia, entre aspas.
1: Sim, a euforia, obviamente, porque é como eu referi do início, o panorama já não estava fácil. Dois jogos, duas derrotas, e este jogo efetivamente tinha que se, pelo que nós conhecemos do Vitória, pelas digamos, pelos adeptos que têm, muito eficazes, muito interventivos, o Tiago Margarido tinha uma tarefa difícil se não atingisse a sua vitória.
2: Seria hipócrita se dissesse que esta vitória não seria super importante para nós. Seria o nosso segundo jogo em casa, tivemos um percalço no primeiro, e hoje era imperdível ganhar, sem dúvida. Contudo, temos que ter o equilíbrio de perceber que quando perdemos na primeira jornada nem tudo estava mal, e hoje que ganhamos nem tudo está bem. É uma equipa que está em crescimento, uma equipa que sabe bem o rumo que quer, sabe bem o caminho que quer, e que está a trabalhar muito por isso. Hoje, novamente, apesar do adversário nos criar dificuldades diferentes do que aquelas que tínhamos estado habituados, e até acaba por ter mais posse de bola no jogo, nós conseguimos novamente fazer 23 remates na baliza, conseguimos um XG de 3.14, salvo erro. Portanto, foi uma equipa que foi acutilante naquilo que era a procura da baliza adversária, mas que nem sempre conseguiu ter bola, e soubemos sofrer quando assim não tivemos. Foi mais um desafio diferente, a equipa comportou-se e foi madura na interpretação daquilo que tinha que fazer, e acho que na somatória do jogo acaba por ser justo, apesar de o Nacional ter vendido muito cara a derrota.
3: O Tiago fala nesse processo de crescimento, um processo também de readaptação às ideias de um novo treinador, metodologias, tudo isso é novo para grande parte destes jogadores, e falou aí num aspecto que é que salta à vista e que é, acima de tudo, um dado estatístico. A equipa remata muito, cria muitas oportunidades de golo. É que é que se fica a dever uma maior concretização desta equipa, na sua opinião? A equipa estaria a passar por algum estado de ansiedade, percebendo que este jogo era fundamental para as aspirações do Vitória?
2: Na minha opinião, sim. Num ou noutro momento, a equipa, no acerto do último terço, principalmente na questão de finalização, revelou um outro momento de ansiedade, o que é normal, porque todos não podemos negar que esta vitória seria muito importante para nós, mas eu, como treinador, tenho que me preocupar em que a bola chegue a momentos de finalização. E lembro-me perfeitamente do lance do Gustavo, que acaba por passar por baixo do guarda-redes, e depois há um jogador do Nacional que tira em cima da linha. Lembro-me do cabeceamento do Gustavo também para uma grande defesa do guarda-redes. Lembro-me o penalti falhado, que é uma oportunidade inequívoca. Portanto, é uma equipa que procura muita acutilância no momento ofensivo. Prova disso, como disse bem, foram os remates, o número elevado de remates que conseguimos fazer, e também criamos oportunidades. Isto salvaguardando, obviamente, e isto importa referir, que o Nacional fez um excelente jogo, um jogo super competente, criando-nos diversas dificuldades, diferentes daquelas que tínhamos apanhado até agora, e que vendeu mesmo muito cara à derrota. Mas, como disse, estamos num momento de evolução, a equipa está a crescer. Obviamente temos um ou outro ponto que temos que ter melhor acerto, fundamentalmente nessa questão do último terço, e estamos prontos para o derby.
3: E, por falar nisso, espera ainda receber reforços, sobretudo para esse último terço do terreno de jogo?
2: Não só para o último terço, o plantel ainda está em formação, ainda vão entrar jogadores, ainda vão sair jogadores, tal como tive a oportunidade de dizer na antevisão, o plantel ainda não está fechado, quanto com saídas e quanto com entradas.
3: Muito obrigado.
2: Muito obrigado.
0: Tiago Margarido, a dizer então que era um jogo importante, Marcial.
1: Pois, claramente, a confirmar do que eu disse, realmente, perante a exigência que o Vitória obriga, realmente era um jogo importante para o Tiago Margarido, visto de uma forma a materializar o que tem feito. Realmente, eu vi o primeiro jogo do Tiago do Guimarães, realmente foi muito incisivo no ataque, não concretizou a eficácia, foi neutra e realmente perdeu o jogo, mas não se vive de exibições, vive-se de resultados. E o Tiago Margarido sentiu isso, e realmente foi o seu Nacional, entre aspas, que realmente ajudou, e foi feliz, visto que aos 4 minutos já estava a ganhar o jogo e condicionou efetivamente o trabalho que o Nacional fez durante a semana para contrariar os objetivos do Guimarães.
0: Entretanto, como dissemos, Gustavo Silva marcou o golo da vitória, foi o homem do jogo e falou assim em reportagem da Sport TV.
4: Foi garantido. A gente veio de duas derrotas, que é o espelho que a gente vem transmitindo para os nossos adeptos, o trabalho, a competência, mas duas derrotas que deixou um gosto de vitória, mas hoje, graças a Deus, conseguimos alcançar esses 3 pontos, que é o mais importante. É o trabalho, é a consistência, é a persistência naquilo que viemos trabalhando, e hoje fui premiado com um gol. Poderia ter feito mais, mas Deus sabe das condições. E agradecer aos adeptos pelo apoio, acho que é infinitamente, desde a primeira jornada, vem nos apoiando, vem acreditando naquilo que é uma mudança drástica aqui desde a época passada, mas o espírito vitoriano sempre está aqui presente dentro de campo, nas atitudes, na vontade e na garra, que hoje conseguimos 3 pontos.
3: Isso é um facto, porque a atitude esteve lá sempre, desde o primeiro ao último minuto. A equipa voltou também a criar muitas ocasiões de golo, creio que mais de 26 remates à baliza adversária, conseguiu apenas marcar por uma vez. O que é que está a faltar a esta equipa na frente de ataque para chegar com maior facilidade ao golo? Maior calma, mais clarividência, são alguns nervos também à flor da pele, porque queima sempre jogar aqui no Dom Afonso Henriques?
4: Eu acho que falta a concentração maior. A gente tem treinado muito e no treino tem entrado. Certo que treino, é jogo, é diferente. E o importante é criar. Uma hora a bola vai entrar. Às vezes entra uma, mas às vezes vai entrar uma, duas, três, quatro vezes. E então a gente tem que dar atenção naquilo que é os 3 pontos, que é o mais importante. E precisa entrar uma vez, meia bola, para a gente ganhar. Isso que vai ser preciso para o Vitória sempre manter os 3 pontos dentro de campo.
3: Uma última pergunta. Foi especial para si defrontar a sua antiga equipa e marcar, ainda por cima, um golo que vale 3 pontos, os primeiros desta época?
4: Não, especial é defender a vitória. Sou grato por tudo que eu vivi no Nacional, por tudo que me proporcionou a chegar aqui na Europa, me proporcionou a ser um grande homem, um grande jogador, que hoje estou aqui. Aquilo que marcou lá atrás tem um gosto especial, mas o mais importante é marcar pelo Vitória e uma grande equipe que vai cada vez mais projetar para grandes clubes da Europa.
0: Gustavo Silva, o marcador do golo do Vitória e também o homem do jogo. E Marcial, João Gião também salientou que o Nacional, enfim, baqueou para já nos primeiros 30 minutos.
1: Manel, eu, como já disse, entrar praticamente no jogo a sofrer um gol aos 4 minutos já é uma forma de condicionar todo o trabalho que foi feito durante a semana. Efetivamente, o que eu digo, o João Gião tentou alterar, perante que a parte psicológica não é fácil, entrar num jogo a perder por 1-0 logo aos 4 minutos, não é fácil, e João Gião realmente alerta que a primeira parte não foi porque senti psicologicamente realmente portanto, inferiorizar no marcador por 1-0, mas tentou sempre, num aspecto que não tentar do plano de jogo, nunca largar o seu plano de jogo, que foi inicialmente marcado, e nunca se desorganizou, e assim João Gião assim determina dessa forma.
5: Não tanto quanto eu gostaria. Acho que sim, que a dada altura conseguimos, mas a nossa os primeiros 25 minutos, meia hora no jogo não é boa. E não entramos bem no jogo, não acertámos os timings de pressão, a nossa última linha sofreu muito com a agressividade que os homens da frente do Vitória têm a atacar o espaço, muita rotura, nós com dificuldade em encaixar nos timings de pressão, em conseguimos ser mais pressionantes e condicionar a bola longa dos centrais do Vitória, dificuldades da nossa linha em controlar as roturas dos homens da frente, portanto, primeira meia hora não foi boa da nossa parte, não foi boa, acho que o Vitória chega justamente à vantagem, podia inclusivamente até ter aumentado a vantagem nesse período, depois uma boa reação nos últimos 10, 15 minutos da primeira parte, também já não é novidade para nós, e aí sim estabilizámos, tivemos também as nossas oportunidades, mas acho que o resultado é justo. Uma segunda parte sim, já mais à nossa imagem, principalmente até aos últimos 10 minutos, em que depois de muitas paragens já não se chegou, mas uma segunda parte já mais de acordo com aquilo que nós temos vindo a fazer, mais personalizados, a conseguir encontrar o espaço entre linhas, a conseguir chegar ao último terço, muitas situações de cruzamento, conseguir explorar o espaço que o Vitória também dava nas costas, criámos as nossas oportunidades, acho que eventualmente poderíamos ter chegado ao empate, mas em função das oportunidades claras que foram mais do Vitória do que nossas, acho que o resultado acaba por ser justo.
6: Muito obrigado. Agradeço as palavras de...
0: Palavras, naturalmente, do técnico...
1: E Manuel Gé, realmente, o guarda-redes, o reforço do Nacional, que veio do Paris Saint-Germain, Renato Meirin, deixou as palavras realmente favoráveis aos objetivos do Nacional perante esta primeira liga.
0: Sim, o guarda-redes que foi emprestado pelo Paris Saint-Germain disse que tratou-se apenas de uma derrota. O clube continua a ser ambicioso e há muito jogo pela frente, naturalmente, já que estamos no início da temporada.
7: Tentamos recorrer ao correr do jogo, a gente infelizmente não conseguiu, tentamos até o final e é um processo, vamos continuar lutando, o campeonato tem muito jogo, se Deus quiser vai dar tudo certo.
8: Esta entrada positiva da equipa do Nacional da Madeira dão alguma almofada de conforto à equipa para poder trabalhar mesmo sobre esta derrota, porque já tem 4 pontos conquistados?
7: Eu acho que é muito cedo, a gente acabou fazendo 3 jogos, 4 pontos, mas nosso clube é ambicioso e sempre quer mais, sempre quer a vitória, nunca vai se contentar com a derrota e, como eu falei, é um processo.
8: Daquilo que pode partilhar connosco, o que é que o João Gião, o vosso treinador, vos disse em tempo de intervalo?
7: Com certeza para entrar mais ligado do que o primeiro tempo e lutar até o final, como a gente sempre vê ele do banco, ajuda sempre um jogador a mais no campo e consegue ajudar a gente sempre.
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0: Amanhã estaremos no meu encontro, Marcelo Fernandes e eu, com os destaques da Liga PEF de segunda-feira. Marcial, prosseguimos com a Primeira Liga.
1: Sim, efetivamente, vamos ao conjunto de resultados desta jornada 3, que se iniciou sábado, 22 de agosto, em que o Marítimo, como já referimos, levou portanto, um empate 2-2 com a Académica de Viseu. Mais tarde, Estrelo Praia 0, Rio Ave 2, Sporting Clube de Portugal 3, Alverca 1. Neste domingo, Vitória de Guimarães 1, Nacional 0. Neste momento está a decorrer Santa Clara 1, Famalicão 0, aos 81 minutos. Ainda mais tarde está previsto para as 20h30, Porto à Arouca. Amanhã, 24 de agosto, Gil Vicente, Casa Pia, às 20h15. Na quarta-feira, 9 de setembro, Moreirense, Benfica. E quinta-feira deste setembro, Estrela da Amadora, Braga. Estas equipas, Benfica e Braga, a participar digamos, no apuramento para a Liga Europa e na Conference League.
0: Passamos para a segunda liga.
1: Se Manuel se permite, a próxima jornada, que é a jornada quarta, sim, prevista para sexta-feira desta Primeira Liga, salientar que na próxima... Sim. Na próxima sexta-feira, 28 de agosto, Rio Ave, às 20h15, recebe o Sporting Clube de Portugal. Sábado, 29, Arouca, 15h30, com o Marítimo da Madeira. Portanto, Alverca, às 15h30 também, recebe o Santa Clara e Académico de Viseu recebe o Porto às 18 horas. No domingo, 30 de agosto, Nacional recebe neste estádio, como eu já referi, o Estrela da Amadora, Casa Pia, às 18 horas, recebe o Moreirense e Famalicão, às 20h30, recebe, num derby local, Vieira Moreirense, o Gil Vicente. Segunda-feira, 31 de agosto, Benfica Estoril, às 20h15, também às 20h15, Braga, Vitória, derby minhoto, Vitória, Sport Clube.
0: A classificação neste momento, não sei se poderás...
1: Sim, eu poderei, que temos aqui a classificação realmente está a ser ordenada. Sporting em primeiro com 7 pontos, Marítimo na mesma posição em primeiro também com 7 pontos e o Santa Clara à condição, que neste momento está a vencer por 1-0, também com 7 pontos. Em quarto está o Arouca com 6. Porto também à condição com menos um jogo com 6, Benfica com 4, também com menos um jogo com 4 pontos, Nacional, sétimo classificado, com 4 pontos, Gil Vicente com 3 pontos, Vitória de Guimarães 3 pontos, Rio Ave 3 pontos, 11º Estrela Amadora com 2 pontos, Académico de Viseu com 2 pontos, Braga 13º com 1 ponto e menos um jogo, Famalicão com 3 jogos, 1 ponto, 15º Alverca, 1 ponto, 16º Moreirense, 1 ponto, e neste momento, lugar de despromoção, com 3 jogos, 1 ponto, Estrelo Praia e Casa Pia, com 0 pontos.
0: Agora sim, passamos para a segunda liga do futebol nacional, com alguns resultados também em destaque.
1: Sim, terceira jornada também, Benfica B1, Portimonense 1, Tondela 0, Académica de Coimbra 2, Leixões 2, Leiria 4, o nosso conterrâneo Fábio Pereira, que já foi entrevistado cá, a levar de vencida a sua primeira vitória, Vizela 0, Amarante 0, Lourosa 2, Torriense 2, hoje Chaves 2, Aves 2, Famalicão 2, Sporting B 0 e amanhã previsto Farense Felgueiras às 18 horas e o Feirense às 20h15 recebe o Porto NB. Destaque aqui para o líder, Académica de Coimbra, 3 jogos, 9 pontos, titularíssimo nas suas vitórias e realmente uma entrada em grande vindo da Liga 3, uma entrada em grande da Académica de Coimbra.
0: E ainda temos um Portimonense a variar, um Leixões que continua com a mesma equipa do ano passado também a variar, um Chaves também a empatar em casa, a 2 golos, e amanhã ainda vamos ver o que é que o Farense fará.
1: Era isso que eu ia dizer, realmente o Farense, era isso que eu ia dizer, as equipas, e era bom, visto que temos duas equipas da Madeira na competição da Primeira Liga, era bom ter uma equipa do Sul de Portugal, realmente era importante, visto que o Portimonense está em terceiro com 7 pontos, e o Farense, com menos um jogo, poderá amanhã fazer a titularidade, fazer os 9 pontos, e termos aqui duas equipas em que é possível subida direta de 2 e o playoff da subida. Exatamente, o faro. Realmente era bom, realmente, a geografia de Portugal estar espalhada pela Primeira Liga.
0: Estamos muito perto de, agora neste momento são 19h45, praticamente a entrar no fim desta nossa emissão de hoje. Ainda para os nossos compromissos comerciais, daqui a pouco vamos concluir com o Campeonato de Portugal, com uma jornada positiva para as equipas madeirenses e também, a propósito de madeirenses, uma medalha de ouro na natação nos Campeonatos Mediterrâneos a decorrer em Itália, já daqui a pouco.

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19h46, a caminho dos 47 minutos, como dissemos, para concluir esta nossa emissão com o Campeonato de Portugal, onde naturalmente as equipas da Madeira estiveram muitíssimo bem, com o Beira-Mar 0, Machico 2, com Dani a marcar os 13 minutos e o Carlos a tovar aos 81 de grande penalidade. Alpendroada 1, Camacha 2, não temos aqui os marcadores.

0: Ambos os três disseram na altura, com a base da manutenção, com a prevenção de uma Série B muito equilibrada e perante o primeira ronda, um empate entre os dois conjuntos da Madeira, a zero, e um empate também, segundo o presidente Ricardo Miranda, frente a um dos candidatos Sporting Comércio Salgueiros, a um golo, a vitória da Camacha em Alpendroada por 2-1, e México a vencer em Aveiro por 2-0.
1: Sim, Manel, realmente eu vou-me referir só ao Machique e Camacha, visto que o Calheta tem o seu jogo adiado, e só tem um jogo que foi pontuar fora de casa. Foi Machique pontuar, não é? 0-0. E eu refiro que as duas primeiras jornadas do Campeonato de Portugal, entre Machique e Camacha, tiveram um início que realmente permite de tirar algumas conclusões positivas referente a estas duas equipas, que procuram-se afirmar numa competição exigente, segundo o que referiu os dois presidentes, e onde cada ponto é importante. México e Camacha demonstram realmente a vontade de competir e representar bem o futebol madeirense, sendo importante com estas vitórias forasteiras manter a regularidade e melhorar ao longo das próximas jornadas. Ainda é muito cedo para tirar grandes conclusões, mas o campeonato está aberto e ambas as equipas, acho eu, que têm condições, quer Machico, quer Camacha e já agora Calheta, para fazer uma boa época neste Campeonato de Portugal Série B.
0: A próxima ronda, Marcial?
1: Vamos... A próxima ronda temos a 6 do 9, visto que temos aqui um interregno para a Taça de Portugal, que, por coincidências do sorteio, vai-se determinar que seja Machique a receber Camacha, Calheta novamente isente, vai descansar mais uma jornada, não é? Em termos competitivos, não sei se é muito favorável, mas não, mas pronto, em termos de reestruturação de plantel e preparação de plantel,
0: seja,
1: para a parte
0: competitiva. O México recebe na primeira ronda o Estrela e agora para a Taça a Camacha.
1: Recebe Camacha e o Calheta isento. Mas na próxima jornada, efetivamente, deste Campeonato de Portugal Série B, o Machique irá receber o Salgueiros. Salgueiros, que segundo o Daniel Miranda, era um candidato e empatou em casa nesta segunda jornada com o São Joanense. Portanto, é o que eu digo, candidatos são todos. A determinação dos resultados no campeonato é que vão decidir quem vai subir. Machique recebe o Salgueiros, Camacha recebe o Flor de Garde, Alvarense recebe o Sousense, Castro Daire, Estrela da Calheta, Sinfãs, Beira-Mar, São Joanense, Alpendroada e União de Lamas, Guarda, todos os jogos agendados às 17, excetuando México, às 15, recebe o Salgueiros, e Camacha, Flor de Garde, também às 15.
0: Radiografia do Campeonato de Portugal, nesta edição do Liga PEF, onde vamos concluir, como dissemos, com os jogos do Mediterrâneo, no que concerne que estão a decorrer em Itália, com várias medalhas de ouro e de bronze para a nossa seleção, o nosso país. A recordar que a madeirense Ana Brito fechou com chave de ouro a prestação da canoagem portuguesa, impondo-se assim neste domingo em K1500 em 2.0073, deixando a cipriota Sávia Adjicharalambous, penso que é assim, a 1,46 segundos, e a Sérvia Zofi Horvat, que foi terceira, a 1,86. Contamos ainda ter aqui as declarações de Ana Brito, ainda nos próximos serviços de informação desportiva, mais precisamente para amanhã, na edição de segunda-feira do Liga PEF. Para hoje, os nossos cumprimentos do Marcial e da minha parte, Marcelo Fernandes, boa tarde.
1: Boa tarde e até para os nossos ouvintes, até à próxima semana, se Deus o permitir, estaremos cá para dar o maior conhecimento do nosso futebol, das nossas equipas e da realidade do futebol nacional, com certeza.
0: 19h53, boa tarde.
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1: No Evangelho de hoje, Filipe encontra Natanael e diz-lhe: encontramos aquele de quem escreveram Moisés e os profetas, Jesus de Nazaré. Natanael responde com desconfiança: de Nazaré pode vir alguma coisa boa? E Filipe limita-se a dizer: vem ver. É assim que nasce a fé, através de um encontro pessoal com Jesus. Não basta ouvir falar dele, é preciso aproximar-nos, conhecê-lo e deixar que transforme a nossa vida. Também nós, por vezes, temos dúvidas, preconceitos ou dificuldades em acreditar. Mas Jesus nunca rejeita quem o procura com sinceridade. Pelo contrário, conhece o nosso coração e convida-nos a dar um passo de confiança. No final, Natanael reconhece: tu és o Filho de Deus. Aquele que começou com dúvidas termina com uma profissão de fé.

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1: Caros ouvintes, agosto é Madeira. É tempo de férias, de família, de reencontros e de regresso às nossas raízes. Mas é também tempo de olhar com atenção para a nossa terra, de perceber o que está a mudar e assumir, com coragem, as decisões que se não podem continuar a ser adiadas. Como madeirense e como alguém profundamente comprometido com a Madeira e o Porto Santo, quero partilhar convosco aquilo que vejo e aquilo que acredito que temos de fazer. Um dos problemas mais evidentes é o crescimento do trânsito nas nossas estradas. Há mais carros, veículos de maiores dimensões e velocidades cada vez mais elevadas. A verdade é simples. Muitas das nossas vias não foram concebidas para este volume de tráfego, nem para estes padrões de circulação. A via rápida entre a Ribeira Brava e o Caniçal é disso exemplo. Não é uma autoestrada como as que existem no continente e apresenta limitações claras, nomeadamente nas entradas e saídas, onde faltam faixas de aceleração e de desaceleração. Não podemos ignorar esta realidade. Por isso, acredito numa política séria de prevenção e segurança rodoviária, com radares visíveis, fiscalização eficaz e consequências para quem coloca os outros em risco. É igualmente necessário reforçar a capacidade de intervenção da PSP a partir das câmaras já instaladas pela Via Litoral. Não se trata de perseguir ninguém, trata-se de proteger vidas, prevenir acidentes e garantir segurança para todos, madeirenses e visitantes. Quem utiliza as nossas estradas tem de respeitar a nossa terra e as suas regras. Caros ouvintes, também fora da via rápida há sinais que existem resposta política, planeamento e ação. Regressei ao Fanal, no Paulo da Serra, na companhia do meu querido amigo e professor Miguel Pita. Encontrei muita gente e muitos carros, tal como no Rabassal. Restei também os progressos alcançados com o trabalho conjunto do turismo e das florestas na organização, proteção e valorização dos percursos recomendados. Quando há vontade, coordenação e sentido,